Cheio de energia, a gente curtiu o punk rock song com Offspring. Teve também os baianos do Sofigel com Xilocaína. E o Ira injetando peso no clássico Veraneio Vascaína, música dos tempos do aborto elétrico e registrada pelo Capital Inicial no seu álbum de estreia. Agora, notícias quentíssimas do rock. Essa semana, o Deep Purple disponibilizou Guilt Tripping, mais uma faixa do Splat, do novo álbum da banda que já chega às plataformas no dia 4 de julho. E a gente vai conferir agora.

0: Hair of the Dog, pancada com Nazaré. Ouvimos também aqui no Rock Condendê PP com os baianos do Panixade e Até Quando Esperar, música que colocou a Plebe Rude nos circuitos nacionais do rock durante a invasão das bandas de Brasília no final dos anos 1980. E o Rock Condendê vai aqui no intervalo rapidinho, a gente volta já já, não sai daí não.
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0: É sua, é da Bahia. Eu disse que era rapidinho, indo e voltando, já estamos aqui com seu Rock com Dendê. E no próximo mês, o Rolling Stones lança Foreign Tones, novo álbum de inéditas. O disco inclui uma aparição especial de Charlie Watts, registrada durante uma de suas últimas sessões de gravação antes de sua morte em 2021. Além disso, tem contribuição adicional de um time impressionante de artistas, convidados como Stevie Winwood, Paul McCartney, Robert Smith do The Cure e Chad Smith, baterista do Red Hot Chili Peppers. A banda liberou o single Divine Intervention no último dia 25. E vamos comigo!

Fall for Today, clássico pós-punk do The Cure, foi o que a gente acabou de ouvir. Rolou também Estilhaços na Calçada, música de Eládio Tourinho com os baianos do Sequestro Relâmpago. E ainda teve Pedra, Flor e Espinho, sucesso do Barão Vermelho, faixa do álbum Supermercados da Vida, lançado em 1990. Para você que me escuta e nem sonhava em nascer nessa época, ou para quem já era nascido, para matar a saudade. E falando dos anos 90, vamos a mais uma banda super importante dessa época. Eu tô falando de Echo and the Bunnymen, na atmosférica e bela Bring on the Dancing Horse.

Breaking Through com o insuportavelmente inconfundível Jim Morrison com The Doors. Foi o que a gente curtiu agora, mas antes rolou Treblinka, banda super importante no cenário baiano entre os anos 80 e 90 com a música Rosário. E você que desfiou essas contas aqui comigo até agora, siga a semana em paz, sem fazer nada que o rock não faria, mas eu não vou sem antes agradecer à seleção musical e ao roteiro de Celso Vieira. Eu sou Luciana Lucena e o Rock com Dendê volta, portanto, semana que vem, nesse mesmo horário, nesse mesmo canal. Siga com a gente curtindo a programação da sua FM Educadora 107.5. Fui!

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1: Olá, ouvintes da Educadora FM, aqui quem fala é Del Feliz, cantor e compositor baiano, e aqui estou no especial das 6 para falar um pouco do meu EP Brincar de Crescer, lançado em maio de 2026. Esse trabalho traz a essência da música nordestina, que está sempre norteando o meu trabalho. Agora, eu tenho um orgulho muito grande de trazer dentro desse projeto 4 grandes participações. Aliás, as parcerias também são uma referência do meu trabalho. Comigo estarão Mário Moita, de Portugal, meu querido poeta Flávio Leandro, Mestrinho e o nosso querido Railan Souza, de lá de Muniz Ferreira, um jovem talento. O trabalho está recheado de boas parcerias. A parceria com o Mestrinho já não é de hoje, já gravei com o Mestrinho algum tempo atrás, o conheci em Sergipe há muitos anos. Mestrinho, desde jovem, um dos maiores sanfoneiros que eu já vi tocar, e nós temos uma relação muito especial com ele, com o saudoso irmão dele, Erivaldinho, com o seu pai, Erivaldo de Carira, a família inteira de artistas, né, a Esté, com todos eles já construí alguma parceria, e com o Mestrinho agora nós gravamos a música Tempo Menino, do querido João Sereno, em parceria com Cacá Bahia, uma canção que já ganhou inclusive o Grammy Latino, defendida pelo nosso mestre Dominguinhos. E a gente começa com essa canção que foi muito premiada, e ela tem tudo a ver também com o título do trabalho, que se chama Brincar de Crescer, porque eu falo sobre brincadeiras de criança. E coincidentemente, Tempo Menino também aborda, né, a vida de uma pessoa que, como eu, viveu na roça, como a gente costuma dizer, no mato, né, na beira do rio, tomando banho de rio, e mais uma vez falando com muita sutileza, com muito amor e com muito respeito das coisas dos nossos corações, né, das nossas paixões. Uma música linda que vocês vão escutar agora, com a parceria de Mestrinho cantando comigo, de Cacá Bahia e de João Sereno, Tempo Menino.

O processo de gravação do EP Brincar de Crescer segue uma tônica dos meus últimos trabalhos. Eu faço as composições, arranjos ou ideias daquilo que vai ser gravado e a gente faz em parceria com o Áudio Brasil X da Paraíba, com Deir Monteiro. É um mestre quem eu admiro e gosto demais. Acho que a sonoridade nordestina extraída por eles ali, além do sentimento, é algo que me comove. Tenho feito trabalhos com grandes nomes da música brasileira, todos gravados por lá ou finalizados lá, mas esse eu tive o prazer de fazer tudo com eles, né? São grandes profissionais, têm uma sensibilidade enorme e o resultado é espetacular. Com relação aos músicos que fazem parte dessa gravação, me orgulha muito que faça parte também o Claudinho de Monteiro, irmão do DI, que é um grande sanfoneiro. A sanfona é um instrumento fundamental no trabalho que eu faço, que é a música tradicional nordestina. E ter essa qualidade, esse sentimento que às vezes não só coincide com aquilo que a gente esperava, mas às vezes nos surpreende, trazendo um algo mais com toda a categoria do Claudinho de Monteiro, faz toda a diferença. Então, o registro do meu orgulho e alegria de ter esses dois grandes mestres dando uma qualidade especial ao meu trabalho nos últimos anos e nesse projeto especialmente. Brincar de Crescer é uma música que eu adoro porque traz uma memória afetiva, né? Fala um pouco sobre as brincadeiras de infância, algumas delas já afastadas de nós por conta das manifestações culturais que não são estáticas, né? A gente vai se reinventando e algumas delas desapareceram. Vivemos num tempo onde as telas são uma presença constante na vida das crianças e dá um certo saudosismo que a gente não tenha tantas brincadeiras que ainda são simbólicas para mim, coisas que às vezes têm se tornado cada vez mais raras, mas que estão abordadas aí nessa canção. E eu canto com o Railan, que eu conheci como um jovem que está despontando na música, com muito talento e de uma origem muito simples, assim como eu, representando aí a minha querida Muniz Ferreira, no interior da Bahia, esse grande jovem que me dá o prazer de cantar comigo, Brincar de Crescer, Railan Souza, uma música de minha autoria.

Seguimos aqui no especial das 6. Eu sou Del Feliz e estou aqui falando do meu EP Brincar de Crescer, lançado em maio de 2026. Mas eu não poderia perder a oportunidade de falar também do meu recente projeto chamado Del Feliz em Sinfonia, gravado com a Tallinn Studio Orquestra da Estônia, com os arranjos do meu querido Luciano Calazans. O projeto está lindo, eu tenho tido oportunidade de viajar por dezenas de países, cantar em alguns lugares especiais. Recentemente nós estivemos inclusive com o maestro Luciano Calazans cantando com a Brixton Chamber Orchestra na Sala Brasil, na Embaixada do Brasil em Londres, para cônsules, embaixadores, autoridades, e foi uma experiência maravilhosa. Eu que tenho tido oportunidade também de me apresentar junto com a Osbo, que é muito honroso. E aí tive essa ideia da gente gravar com a orquestra da Estônia e o resultado ficou maravilhoso. São duas canções que eu amo cantar, Mundança, do meu parceiro Flávio Leandro, e também Espumas ao Vento, uma música que marca a minha carreira, um grande clássico da música nordestina, de autoria de Acioli Neto. Convido todos vocês para escutarem esse projeto Del Feliz em Sinfonia em todas as plataformas digitais. E agora a gente fala de Um Caminhão de Saudade. Essa música foi composta de uma maneira muito inusitada, né? Um amigo meu que tem um programa de caminhoneiro muito famoso, onde eu me apresentei muitas vezes no interior, lá próximo da minha cidade onde nasci, em Conceição do Coité, que nasci em Riachão do Jacuípe, e eu sempre me apresentava no programa do caminhoneiro, do meu amigo Admilson Nascimento. E ele queria cantar uma música que falasse dos caminhoneiros. E nasceu um pouco da essência do que é, do que representa o caminhoneiro. A música também fala de saudade, mas fala de uma maneira que a gente permite também traduzir um pouquinho da importância que tem o caminhoneiro no nosso país, um país enorme, onde esse trabalho faz toda a diferença e impacta a vida de todos nós. Vamos ouvir então a música Um Caminhão de Saudade, de minha autoria.

Bom, eu quero aproveitar para falar também sobre a discussão que é recorrente sempre no período junino, onde o forró é um símbolo musical dessa festa. Há sempre uma discussão sobre a identidade, a invasão de outros ritmos, e é importante a gente dizer que, respeitando toda a diversidade, porque ela é sempre bem-vinda e respeitável, a nossa festa tem uma característica e o forró é uma identidade dessa festa. Assim sendo, é natural que não seja razoável o afastamento dos fazedores dessa cultura, sob pena da gente perder exatamente a força da tradição, aquilo que de fato atrai o turista de outro estado e de outro país para virem ver a nossa festa. E sob pena da gente não ter as futuras gerações acessando essa identidade que foi construída com tantas décadas, na verdade, e impacta tão positivamente a vida de todos nós. Além disso, sempre ressaltar que, do ponto de vista econômico, a festa junina é viável. É a festa que mais movimenta economicamente o nosso estado e eu não poderia deixar de ressaltar o que vejo nesse momento com relação ao São João. Nos últimos anos, houve investimento do governo do estado para que nós nos reconhecêssemos, para que outros estados e outros países reconhecessem a grandeza do São João da Bahia. A festa cresceu e, finalmente, esse ano nós precisamos ressaltar que o governador teve essa iniciativa de colocar um percentual expressivo do recurso envolvido na festa destinado para os fazedores da cultura tradicional. E o que a gente espera é que o São João seja sempre uma festa linda, simbólica para todos nós, mas também uma festa viável, uma festa respeitável, que continue atraindo gente de fora, que seja interessante economicamente para o nosso estado e continue nos trazendo a alegria de viver o nosso jeito de ser e o orgulho de fazer aquilo que é também importante para todos nós. E agora a gente vai ouvir Saudade Afiada, uma música que eu fiz com meu querido Flávio Leandro, uma canção que fala de amor de uma maneira muito leve. Aliás, eu quero aproveitar aqui para sugerir a vocês que entrem no nosso canal lá no YouTube, Del Feliz Oficial, e assistam ao clipe Saudade Afiada, essa canção que fala de amor, fala de uma saudade que dói, mas de um amor que tem respeito e leveza como deve ser sempre.

0: Acabamos de ouvir Brasil e Portugal, minha em parceria com Mário Moita, meu querido amigo e parceiro português. Essa música fala das culturas, dos símbolos portugueses e brasileiros, da interação entre eles e dessa mistura que acaba acontecendo quando a gente se encontra para falar de música, para fazer música, e quando a gente se encontra com o propósito da gente se juntar para construir, crescer, melhorar, aprender um com o outro, né? Acaba sendo muito positivo. E assim é o resultado da música Brasil e Portugal, composta por mim em parceria com meu querido Mário Moita. Está terminando o especial das seis. Eu, Del Feliz, cantor e compositor baiano, estive aqui falando um pouco sobre o meu EP Brincar de Crescer, lançado em maio de 26. Para quem quiser acompanhar meu trabalho, as redes sociais, plataformas digitais, Del Feliz Oficial no Instagram, Del Feliz Oficial no Facebook, o canal Del Feliz Oficial no YouTube e o site delfeliz.com.br. Obrigado pela companhia e aproveitem bastante o nosso trabalho, as nossas músicas, os clipes e para interagir conosco pelo Del Feliz Oficial.
1: Contando com a produção de Júlio Rodrigues, o especial das seis de hoje está terminando. 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Eu sou Leto Vieira, obrigado pela companhia e até o nosso próximo encontro.

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6: Olá, agora 6:30, hoje 29 de junho, segunda-feira. Seja muito bem-vindo, muito bem-vinda. O Giro da Manhã está no ar com informações, serviços e notícias para você, ouvinte da rádio Educador FM. Na produção de estúdio, Tiago Virgílio. Bom dia, Tiago. E comigo na bancada, Bruna Ferraz. Bom dia, Bruna.
7: Bom dia, Thaís Seixas. Bom dia também a Valdemir Cabral na operação de áudio. Bom dia especial, é claro, para você aqui na sintonia da 107.5. Você que nos acompanha pelo site educadorfm.ba.gov.br, pelo aplicativo Educador FM 107.5 ou pela TV. Vamos juntos até às 7:30 da manhã. Fique aqui com a gente, participe, mande informações, sugestões. Conte como é que está a sua segunda-feira. Hoje tem jogo, hein? Dia atípico pra gente. Conta pra gente tudo que tá rolando no nosso WhatsApp. O número é 719-9731-7762. Vou repetir. 719-9731-7762.
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6: CNN, Brasil está invicto contra o Japão em confrontos oficiais. Invencibilidade da seleção brasileira contra o rival da fase 16avos dura 25 anos. Única derrota aconteceu em amistoso.
7: O Globo, Venezuela conta mortos e improvisa resgate em meio ao caos, relata enviado especial. Até domingo, governo reconhecia oficialmente 1.450 mortos. ONU estimava em mais de 40 mil número de desaparecidos.
6: Bahia.ba, Lula visita canteiro de obras da Ponte Salvador Itaparica nesta quarta-feira. Presidente será acompanhado pelo governador da Bahia, Jerônimo Rodrigues.
7: Metro 1. Ônibus da região metropolitana terão operação interrompida durante Brasil e Japão. Ônibus permanecerão parados nos terminais durante a partida e voltarão a circular após o apito final.
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7: Vamos falar de trânsito na capital baiana. É segunda-feira, mas é uma segunda-feira atípica. Então a gente fala agora sobre esses pontos na capital baiana, mostrando um pouco como é que tá. A gente fala primeiro ali da região da Tancredo Neves, perto do Jornal à Tarde. A gente tem um trânsito um pouco movimentado, mas totalmente tranquilo, sem nenhum tipo de congestionamento no sentido único que tem ali. A gente vai agora para a Avenida ACM, segundo as imagens das câmeras de monitoramento da Secretaria de Segurança Pública, e vemos o acesso da Pituba para a ACM, ali na altura do hiperposto. O trânsito tem uma movimentação um pouco mais intensa também, mas totalmente fluido. É o caso também da Alameda das Espatórias, a Alameda principal, a avenida principal ali do bairro do Caminho das Árvores. Por lá também, super tranquilo. E a gente também olha aqui como é que está o trânsito na rua Antônio Franco, próximo à 31ª Companhia Independente da Polícia Militar. E por lá, o trânsito flui tranquilamente.
6: Aqui pelo Google Maps a gente vê primeiro, né, a BR-324 tem trânsito intenso. E aí eu vou falar primeiro aqui da região de Valéria, no sentido Salvador, porque em Valéria tem uma sinalização de acidente ou veículo quebrado, né, que tá congestionando aí, tem um trecho bastante grande de congestionamento no sentido Salvador. Já no sentido Feira de Santana, o trechinho ali de Águas Claras também segue com intensidade. Ainda falando no sentido Salvador, em Campinas de Pirajá tem retenção e também um trecho de congestionamento. A gente vai aqui também para a Avenida Caribé, antes ali de chegar à Avenida Paralela, né? A Avenida Caribé está congestionada e no trevo ali com... Já chegando na Avenida Paralela, tem também uma sinalização de acidente, né? A gente não sabe se é acidente, se é um veículo parado no meio da pista, né? Pode ter quebrado também, então tá afetando o trânsito na Avenida Caribé. Já a Estrada do Derba, lá na região de São Tomé de Paripe, também com alguns trechos de intensidade.
7: Pois é, e a gente também tem mensagem aqui do nosso amigo Giovanni Taxista. Você que está acompanhando o nosso programa aí do outro lado, nos ouvindo, também pode participar, né, Thay? Qual é a mensagem aí de Giovanni? Ele já atualizou um pouco aí do nosso trânsito.
6: É, ele deu bom dia, diz que ainda não tem informações, né? Não tem informações do trânsito, mas está participando. Então a gente espera aqui, viu, Giovanni, que você mande a sua mensagem, as informações do trânsito por onde você trafegar aí hoje. Você também, né? Além de Giovanni, você também pode mandar a sua mensagem aqui. Anote aí o nosso WhatsApp, 719-9731-7762. E já que a gente está falando de trânsito, transporte, né? Vamos trazer um serviço aqui em relação aos ônibus, porque Salvador vai ter hoje uma operação especial de ônibus para o jogo entre Brasil e Japão. O esquema planejado pela CEMOB leva em conta os pontos facultativos decretados pelos governos municipal e estadual, o que deve antecipar o retorno dos trabalhadores para casa antes da partida. Os ônibus da frota de apoio vão estar de prontidão nos principais terminais da cidade, das 10 da manhã até as 2 da tarde. Durante o jogo começa às 2, né? Então, durante o jogo, os ônibus não vão circular. Segundo o Sindmetro, além da capital, também vão ficar sem transporte coletivo até o apito final do confronto, a região metropolitana de Salvador, Linha Verde, São Francisco do Conde, Alagoinhas e Paulo Afonso.
7: E proprietários de veículos com placa final 7 têm até hoje para pagar o IPVA em cota única com desconto de 8%. Já os donos de veículos com placa final 8 têm até amanhã para garantir o mesmo desconto. Segundo a Secretaria da Fazenda da Bahia, o pagamento pode ser feito via Pix pelo portal ba.gov.br ou nos bancos credenciados. A Cefaz lembra que o licenciamento do veículo só fica regularizado com a quitação do IPVA, débitos de licenciamento anual e também multas.
6: E o presidente Lula visita nesta quarta-feira o canteiro de obras da Ponte Salvador Itaparica em Veracruz. O evento é considerado o marco do início das obras e também vai contar com a presença do governador Jerônimo Rodrigues e da ministra da Casa Civil, Miriam Belchior. A ponte vai ter mais de 12 quilômetros de extensão e deve reduzir o tempo de travessia de 1 hora para 15 minutos, com a previsão de conclusão das obras para 2031.
7: A Caixa Econômica Federal inicia o pagamento de um novo lote das antigas cotas do PIS/PASEP. O resgate é voltado para trabalhadores com carteira assinada e servidores públicos que atuaram entre 1971 e 1988 e que solicitaram ressarcimento até o dia 31 de maio. O valor médio liberado nesta rodada varia entre R$ 2.800 a R$ 2.900, calculado com base no tempo de serviço e nos salários recebidos na época. A verificação do saldo e o acompanhamento do pedido podem ser feitos pelo aplicativo do FGTS ou pelo portal Repis Cidadão. Repetindo, o portal Repis Cidadão. É necessário ter conta gov.br nos níveis prata ou ouro.
6: E a conta de luz, atenção você aí consumidor, viu? A conta de luz vai continuar com bandeira tarifária amarela no mês de julho. Com isso, permanece o acréscimo de R$ 1,88 a cada 100 kWh consumidos. Segundo a Agência Nacional de Energia Elétrica, a manutenção da bandeira se deve ao período de estiagem, que reduz a geração de energia nas hidrelétricas e exige aí o uso de usinas termoelétricas que têm custo mais elevado.
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6: Segundo a agência Climatempo, a semana começa com uma área de instabilidade sobre a faixa leste da Bahia, causando chuva em municípios do litoral e sudoeste do estado. Já nas regiões oeste e norte, o tempo segue firme.
7: Em Salvador, sol entre nuvens e possibilidade de pancadas de chuva fraca, mínima de 22 e máxima de 28 graus.
6: Em Barreiras, sol com aumento de nebulosidade ao longo do dia. As temperaturas variam entre 19 e 31 graus.
7: Em Jequié, sol com muitas nuvens, mínima de 17 e máxima de 25 graus.
6: E as ações para enfrentar os possíveis impactos do El Niño neste segundo semestre do ano estão sendo intensificadas. Mas afinal, o que é esse fenômeno climático e como ele pode afetar a Bahia? Vamos saber, né, as respostas e mais informações com Rafael Lopes.
8: O El Niño é um fenômeno climático provocado pelo superaquecimento das águas do Oceano Pacífico na região do Equador. Essa alteração muda a circulação dos ventos e interfere no regime de chuvas e nas temperaturas em diferentes partes do mundo. No Brasil, os efeitos variam de acordo com a região, conforme explica o coordenador de estudos de clima e projetos especiais do INEMA, Aldírio Almeida.
9: Ele acaba reduzindo a precipitação em grande parte do norte do Rio, região amazônica, e também grande parte do Nordeste, e favorece ao aumento das precipitações lá no sul do país. Então, no decorrer desse segundo semestre, nós também devemos ter chuvas acima da média lá no sul do Brasil. Além dessa interferência na precipitação aqui em grande parte do território brasileiro, ele também contribui para a elevação da temperatura do ar.
8: As previsões mais recentes indicam a formação do El Niño ao longo do segundo semestre deste ano, com possível atuação até o início de 2027. Para o Nordeste, a expectativa é de redução das chuvas e aumento das temperaturas.
9: E os prognósticos indicam que nós temos cerca de 63% de chance de termos um evento com intensidade forte a muito forte. Aqui para a Bahia, a principal assinatura do El Niño é o atraso do início do período chuvoso, é isso que nós estamos trabalhando com essa possibilidade. E além do atraso do início das chuvas, também um cenário com temperaturas mais elevadas, com uma maior frequência de ondas de calor.
8: Bom, isso, principalmente se a gente pensar na região oeste do estado, isso pode trazer riscos de incêndios?
9: Sim, aumenta muito o risco de incêndios florestais, até porque nós tivemos uma última estação chuvosa um pouco mais favorável, um pouco mais de chuva. Isso faz que nós tenhamos uma quantidade maior de vegetação esse ano. Agora, esse quadro de mais vegetação, agora vamos passar por um período grande, natural, lá daquela região oeste, sem chuvas, no entanto, com temperaturas mais elevadas, que vai provocar um estresse vegetativo em toda essa vegetação. E com atraso do início do período chuvoso, nós podemos ter muita biomassa disponível para ser queimada lá para os meses de setembro, outubro, novembro.
8: Diante desse cenário, o monitoramento das condições climáticas e o planejamento de ações preventivas foi intensificado.
9: Nós estamos trabalhando de forma integrada com outros órgãos de Estado, tanto com a Defesa Civil quanto com o Corpo de Bombeiros, mas também em relação à segurança hídrica, contato com a SERB, com a Embasa. Estamos participando de um comitê comandado pela Casa Civil. Rotineiramente, nós estamos emitindo boletins com a tendência climática que fica disponível no nosso site, participando também de ações junto com outros estados, com reuniões com outros estados, até mesmo pelo consórcio do Nordeste, e tentar que a informação chegue de forma clara para a população.
8: Rafael Lopes, para Educador FM.
7: 6h43, seguimos aqui com o nosso Giro da Manhã e falamos aqui de um outro assunto. Passa de 1.400 o número de mortos na Venezuela após a onda de terremotos que atingiu o país na última semana. De acordo com o último levantamento oficial, há também 3.150 feridos e milhares de desaparecidos. No fim de semana, as equipes conseguiram retirar 33 pessoas com vida dos escombros e as operações de resgate seguem em ritmo intenso. Ontem, o Brasil enviou cerca de 10 toneladas de materiais e equipamentos, uma caminhonete, 37 bombeiros militares e 4 técnicos da Anatel. As equipes estão instaladas em uma base improvisada na região de Los Corales, onde prestam apoio ao governo local.
6: Agora 6h44, vamos conversar aqui com os nossos ouvintes. Eu já estava com saudade, né? Porque não estava aqui na sexta-feira, passei o São João longe, né? Em Amargosa.
7: Longe.
6: Fazendo distante. A cobertura lá de Amargosa, né? Então, agora estamos voltando. O Blizz está de férias, né? Então, Bruna voltando aqui na bancada. Então, bora conversar aqui, Bruna, com os nossos ouvintes. Tem
7: bora.
6: Mensagem aí já?
7: Tem mensagem sim, a gente começa mandando aqui a mensagem de Rafaela, que sempre chega super cedo. Bom dia, meu povo, segundou com gostinho ainda de festa, hein? São Pedro e o jogo da Copa. Abençoada semana para todos. Bem lembrado, viu, Rafaela? Hoje é dia de São Pedro. Os santos juninos seguem aí presentes e a gente tem mais de um motivo para celebrar hoje, que também tem jogo da Copa. É uma segunda-feira diferenciada, né?
6: Eu acho que o pessoal teve gente que emendou, né? Santo Antônio, com São João, com São Pedro, né? Junho é o mês deles, né? Dos
7: Conheço
6: santos
7: muita
6: juninos.
7: Gente que emendou, viu? Que não quis nem voltar
6: Sim,
7: direito.
6: Sim, daqui a pouco tem hoje é dia de quê? A gente vai saber, né? Do que hoje é mais dia de quê, né?
7: Do que mais é dia hoje.
6: É, então, a gente tem mensagem aqui também de Guimarães, dando bom dia. Bom dia, Guimarães. Não sei se o nome dele é Gentil Soares Guimarães ou se é a cidade, agora fiquei na dúvida. Mas seja bem-vindo, viu? Obrigada aí pela mensagem.
7: E temos mensagem de Shell, outra madrugadora. Bom dia! Hoje é dia de torcer por nossa seleção, a brasileira, pois somos filhos desse país maravilhoso, com defeitos, mas qualidades incríveis que só o nosso povo tem. Não somos argentinos, franceses ou americanos, somos brasileiros. E desse povo temos que seguir o exemplo de torcer pela seleção de seu país. Vamos nos orgulhar, bater no peito e gritar, bora Brasil! Shell está totalmente patriota hoje.
6: Eu senti uma alfinetada aí pra uma certa pessoa. Bora ver se ela aparece hoje pra falar da seleção.
7: Thaís é a gente do caos, viu?
6: É, a gente do caos. Não somos argentinos, então é, a pessoa já sabe, não. Daqui a pouco ela aparece.
7: Mas ela falou de outros países também,
6: também
7: tá?
6: É. Bora Brasil, então, né, Xê? Bora Brasil.
7: Bora Brasil.
6: Temos mensagem também de Magnaldo, ele diz aqui, bom dia, Thaís Seixas, Lizy Lobo e Bruna Ferraz. Lizy está de férias, viu, Magnaldo?
7: Lizy tá melhor que todos aqui,
6: melhor,
7: viu?
6: Que todos nós. Ainda de ressaca do São João, estou ligado no Giro da Manhã e focado nos treinos da saúde saudável, né? Eu também tô de ressaca, mas é uma ressaca física, viu, Magnaldo? Tô tão cansada da maratona de São João, então ainda preciso de uns dias aí pra me recuperar.
7: Ah, mas já tá animada, tá aqui com a camisa do Brasil?
6: É, tô animada, né? Contanto que eu não tenho que fazer esforço físico, tô super animada.
7: Fátima Mendes também deixou sua mensagem. Bom dia, Giro da Manhã. Voltei! Estava morrendo de saudades do Giro e dos amigos ouvintes que fazem do Giro da Manhã a melhor rede social. Feliz semana para todos nós. Tá vendo, Thaís? Não era só você que estava afastada.
6: Exatamente.
7: Muita gente no interior achando que não tinha que vir bater ponto. Tinha que vir, sim. E agora voltamos ao normal, tá? Todo mundo aqui bonitinho com a gente todo dia, claro.
6: Pois é, temos mensagem aqui de Newton. Você falou que era uma segunda-feira atípica, né? E Newton perguntou aqui, deu bom dia e disse, hoje é feriado? Não, Newton, não é, viu? Hoje
7: não,
6: só algumas pessoas têm ponto facultativo no período da tarde, né? Então, quem trabalha na poder público, né? Governo do estado, prefeitura, né? O expediente vai até 11 da manhã. E depois o pessoal vai ter que compensar em outro dia, né? Então vai ser ponto facultativo para serviços não essenciais durante a tarde por causa do jogo do Brasil. E também é dia de São Pedro, mas não é feriado, né?
7: Exatamente.
6: São Pedro não tem essa moral entre nós, mas a gente
7: tá
6: celebra.
7: Com essa moral toda.
6: É, a gente celebra São Pedro sempre, né? Mas não é feriado. E temos mensagem aqui também de Lenilda. Lenilda disse aqui, bom dia, meninas do Giro da Manhã, finalmente de volta. Já perdi até que santo vai dar hoje. Será São Vini? Ó, espero que seja ele, viu? São Vini Júnior aí.
7: Será?
6: E tem também, olha quem apareceu aí falando nela. Ó, Jace Pita mandou mensagem, mas tá aparecendo aqui aquela mensagem do WhatsApp. Aguardando mensagem. Essa ação pode levar alguns instantes, então não consigo ler ainda, mas ela apareceu. A gente nem citou o nome dela, mas ela já sabe.
7: Ela já está pronta.
6: Então vamos aguardar para ver se a mensagem de Jace chega aqui, viu, Jace? Mas já apareceu aqui que há uma mensagem, só não consigo ler qual
7: mensagem
6: é a mensagem.
7: Tem.
6: É, mensagem tem. Agora, 6 horas 48 minutos, você também pode mandar sua mensagem aqui pra gente. Diga aí pra gente como foi seu São João, se você tá animado pro Jogo do Brasil hoje, pela Copa, né, contra o Japão. Conta aqui pra gente no 719-9731-7762. E agora a gente vai falar de economia. O teto de faturamento do microempreendedor individual pode subir dos atuais R$81 mil para algo entre R$130 e R$140 mil por ano. A medida foi anunciada na última sexta-feira pelo ministro do Planejamento e Orçamento, Bruno Moretti. O objetivo é corrigir a defasagem inflacionária acumulada em quase 10 anos sem reajustes. Para não impactar as contas públicas de forma brusca, a transição para os novos valores será feita de maneira escalonada entre 2027 e 2028. De acordo com o ministro, o presidente Lula deve enviar a proposta ao Congresso nos próximos dias.
7: O concurso especial de quina de São João fez 9 novos milionários neste domingo. Olha que maravilha. O prêmio total superou os 239 milhões de reais e cada aposta vencedora vai levar a bolada de 26 milhões e 600 mil reais. Os bilhetes premiados foram registrados em Fortaleza, no Ceará, em Alexandria, em Goiás, Apipuanã, em Mato Grosso, Paranavaí, no Paraná, Contagem, em Minas Gerais, Campos do Goitacazes, no Rio de Janeiro, além de Indaiatuba, em São Paulo e também lá em Brasília, que teve 2 ganhadores cada. As dezenas sorteadas foram 19, 32, 50, 73 e 75.
6: Já na Mega Sena, ninguém levou a faixa principal e o valor acumulou para 23 milhões de reais. O sorteio do concurso 3024 foi realizado na noite de sábado em São Paulo e o prêmio para as apostas que acertassem as 6 dezenas era de 6 milhões e 300 mil reais. Os números sorteados foram 13, 39, 42, 44, 47 e 49.
7: E vamos falar agora de carreira e emprego para você que não ganhou na Mega Sena. Acompanhe Jéssica Paulo.
6: Né?
7: Pois é. Jéssica Paulo traz pra gente algumas oportunidades. Fique ligado para saber se alguma te contempla.
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10: O Hospital Municipal de Salvador oferece vaga para maqueiro. Para participar do processo seletivo, o candidato precisa ter ensino médio completo, disponibilidade de horário e afinidade com atendimento ao público. O profissional selecionado vai atuar em uma escala de 44 horas semanais e vai ter acesso a benefícios como assistência médica, plano odontológico e alimentação no refeitório. As inscrições estão disponíveis até o dia 13 de julho no site santacasaba.gup.iu. Em Formosa do Rio Preto, no oeste do estado, tem 394 vagas com salários que podem chegar a mais de R$6 mil. Há oportunidades para profissionais de níveis fundamental, médio e superior em áreas como administração, arquitetura e biologia. As inscrições estão disponíveis até esta sexta-feira no site Ação Bahia organização.com.br. E a Rede Atacadão está com vagas abertas em Salvador, Camaçari, Lauro de Freitas, Juazeiro e Teixeira de Freitas. Há oportunidades em áreas como caixa, reposição e nutrição. Mais informações e o link para inscrição estão disponíveis em atacadão.pandap.infojobs.com.br. Jéssica Paulo, para Educador FM.
6: Valeu, Jéssica. E a Caixa inicia hoje o pagamento da nova parcela do programa PED Meia. 3 milhões e 400 mil estudantes vão receber um incentivo de R$200, que vai ser creditado na poupança Caixa Tem, aberta automaticamente pelo banco em nome dos alunos. Os pagamentos vão ser realizados de forma escalonada, de acordo com o mês de nascimento do estudante. Outras informações sobre o programa estão disponíveis no site do Ministério da Educação.
7: E a gente segue aqui com o nosso programa. A gente vai conhecer agora uma história que mistura futebol, família e muita criatividade. Um pai tão apaixonado pelo esporte que decidiu escalar a própria seleção em casa. 15 filhos, nomes inspirados em craques e uma tradição que já começou, que já chegou aos netos. Vamos ouvir com Mônica Lamico.
11: Enquanto milhões de brasileiros sonham com a próxima taça, um morador baiano já montou a própria seleção dentro de casa. Apaixonado por futebol, ele deu aos 15 filhos nomes inspirados em jogadores famosos, todos começando com a letra R. São 14 homens e apenas uma mulher. Uma história curiosa que mistura amor pela família, tradição e paixão pelo esporte que ele pratica até os dias de hoje. Habitante de Conceição do Coité, região do Sisal, seu Irineu Cruz, aos 50 anos, nos contou como surgiu a ideia de dar nomes de jogadores aos seus filhos.
12: Gosto muito do futebol, é tanto que eu jogo ainda, né? Disputo alguns campeonatos por aqui mesmo na minha região. Essa tradição de colocar o nome dos meninos, o nome de jogador, é através da Copa, que teve 6 jogadores, tudo com a letra R. Quando eu casei, veio o primeiro filho, eu botei o nome dele com a primeira letra, e aí lá vem, segundo, terceiro, quarto, veio Robson, Renan, Raul, Rivaldo, Rubem, Juan, Ramon, Ricon, Ramires, Railson, Rafael, Ronaldo, Rodrigo e Rayane.
11: A brincadeira começou há muitos anos e acabou virando tradição. E se os nomes vieram dos craques, a curiosidade agora é saber se alguém herdou também o talento com a bola.
12: Todos eles jogam a bola. Né? Só não sou um profissional, não teve negócio de treinar, trabalha na área de frigorífico, magarefe. O que está mais destacado mesmo no futebol é Ramires. Melhor, joga mais do que os outros, joga nos times por aqui mesmo, mas campeonato ainda não disputa, joga bastante isso.
11: A tradição também atravessou gerações. Alguns netos receberam nomes iniciados pela letra R. Outros seguiram caminhos diferentes. E a pergunta inevitável é: quando a tradição muda, o avô aprova a escalação ou prefere manter o esquema original?
12: Eu fiz minha assinatura. E se eles acompanhassem, melhor ainda. Eles podem botar o nome que eles quiserem. Isso aí eu não vou chegar para eles e dizer assim, não, bote com a letra R, não. Vai da memória deles, eles com as esposas deles, né? Hoje tem 3 nomes com a letra R. Rafinha, é Rafaela no caso, e a gente chama de Rafinha, é uma neta. É Rani e Richarlis Ravi.
11: Em clima de festa, seu Irineu, torcedor e pai de família, continua acompanhando o futebol de perto. E quem sabe, o time da casa ainda ganhe reforços. A possibilidade de novos filhos e a expectativa pelo futuro da seleção brasileira entram na conversa.
12: Se a mulher não tivesse cancelado, eu acredito que já estava uns 20 herdeiros. Mas nosso previsto era sim um time, uma reserva e depois uma herdeira, né? A menina, graças a Deus. Meu time está preparado, né? Mas o futebol hoje, que a gente vê, até os técnicos hoje é uma vergonha para o Brasil. Ter tanto técnico e trazer um de fora. Porque os caras não jogam nada e ele deixa no jogo. Uns que jogam melhorzinho ficam no banco, ele deixa no banco e aí fica difícil.
11: Se depender da paixão desse pai, o Brasil já tem uma escalação reserva pronta para entrar em campo. E enquanto a bola já está rolando, a família segue mostrando que futebol, por aqui, é assunto que vai muito além das 4 linhas. Mônica Lamego, para a Educadora FM.
6: Maravilha, aí ó, já o time completo, hein? Os titulares, os reservas.
7: Sim. E ele já dá a opinião dele sobre futebol. É, ele já ele fala já o que, análise, que tá errado. Né? Diz que tem que ter técnico daqui. Maravilhoso.
13: Ah, maravilhoso. Lenilda disse aqui, mas rapaz, 15 filhos. Fico pensando no dia a dia da mãe heroína. E ele ainda falou, né, Lenilda, que por ele já teria 20, né? A mulher que encerrou os trabalhos.
7: Também, né?
13: Então, 15 filhos, vários netos, né? Por ele, dá pra continuar aí. Nessa saga aí, né? Nesse sistema R. Muito bem. A gente tem mensagem aqui. Não tinha chegado aqui a mensagem de Jace, né? Porque Shell tinha falado aqui. Não somos argentinos, franceses ou americanos. Somos brasileiros. E Shell depois complementou aqui. Thaís, como sempre, lendo nas entrelinhas, né? Aí Jace chegou. E aí disse aqui. Muito bom dia. Ai, ai, viu? A melhor resposta é aquela que não se dá. Vai, Argentina! Cuidado Eita. Com o Messi. Ó, Jace, eu queria entender como e quando surgiu essa sua paixão pela Argentina, viu? Porque todo mundo aqui contra a Argentina, né? Os brasileiros têm aquela rixa, né? Então, todo mundo querendo torcer contra a Argentina e você torce pra Argentina mesmo, né? Então, me conte aí como é que foi isso, como é que surgiu essa paixão aí pela Argentina. E Shell tava falando aqui... hoje também é dia de São Paulo, santo que também é junino, mas ninguém lembra, mas a gente vai lembrar, viu, Shell? Daqui a pouco a gente vai falar aqui no hoje é dia de quê. E dando continuidade aqui, a gente tá falando de futebol, né? Trouxe aí o exemplo desse pai com 15 filhos, né? Todos com letra R, inspirados em jogadores. A gente vai falar da seleção, a gente comentou aqui, né? Mas só pra lembrar você que a seleção brasileira enfrenta o Japão na primeira fase do mata-mata da Copa. O confronto acontece às 14h de hoje em Houston, no Texas. Os dois times se enfrentaram apenas uma vez em campeonatos mundiais de futebol. O duelo aconteceu na fase de grupos da edição de 2006 na Alemanha, quando a seleção brasileira venceu por 4-1. Então, o histórico aí é positivo pra gente. Vamos nos apegar a isso, manter a esperança, né, de que vamos vencer o Japão e manter a torcida também.
7: Com certeza. E como prometido, todo dia é dia de alguma coisa. Vamos conferir agora com Beatriz Bulhões. Hoje é dia de quê?
14: Dia de
15: hoje. Que dia é hoje?
16: Hoje é dia de quê?
17: Bom dia! Hoje é 29 de junho, dia de São Pedro e São Paulo, dia das viúvas acenderem fogueira. E, segundo a tradição, se chover hoje, é São Pedro lavando o céu. Já que para os católicos, esse santo teria a chave dos portões divinos lá em cima. Na linha dos trabalhadores, temos comemoração para os pescadores, dubladores, telefonistas e engenheiros de petróleo. Até amanhã!
13: Pois é, então todos contemplados aí, né? Dia de São Pedro, dia de São Paulo, né? Como Shell bem lembrou aqui. Lenilda tá falando aqui também, viu? A gente tá falando aqui da paixão de Jace pela Argentina. E Lenilda disse, mas o Maradona conseguia arrebatar corações de todos. Então tá explicado, né, Lenilda? Essa paixão aí pela Argentina. Agora 7h01. Olha só, a Bahia passa a contar com a primeira empresa pública estadual do país voltada ao audiovisual. A Bahia Filmes foi inaugurada ontem em um edifício na rua Conselheiro Saraiva, no Comércio, em uma solenidade com a presença de artistas, intelectuais e políticos, com o objetivo de fortalecer a cadeia produtiva do setor. O evento contou com assinatura de editais para o segmento. O governador Jerônimo Rodrigues afirmou, né, que a Bahia Filmes será um ambiente de fortalecimento da cultura baiana.
18: Inteligência que vai se juntar ao setor, ao mercado, à cultura, para garantir que a gente possa dar vez e voz com orçamento. Os editais que nós anunciamos hoje servem para isso, para fomentar a produção existente e que não teve a oportunidade de ser publicizada, comercializada, veiculada, mas também aqueles novos projetos que surgirão. Nós queremos, com a Bahia Filmes, enraizar em todo o estado da Bahia espaços que possam favorecer a que a nossa história, a nossa cultura possa ser vista.
13: Segundo a secretária nacional do audiovisual do Ministério da Cultura, Joelma Gonzaga, a chegada da Bahia Filmes atende a uma demanda histórica em um contexto de colaboração em torno do setor.
14: Em menos de um mês, nós entregamos para a sociedade o Plano de Diretrizes e Metas do Audiovisual do Brasil, que é o mapa decenal dos próximos 10 anos do audiovisual do Brasil, governador, que foi construído com muitos ministérios. Lá a gente fala de formação, e isso foi construído com o Ministério da Educação. A gente fala de internacionalização, e foi construído com o Ministério das Relações Exteriores. A gente fala de financiamento, a gente fala de memória e preservação, de tudo isso que a Bahia Filmes vai cuidar, de tudo isso que nasce com o DNA de muita gente impresso.
6: A Bahia Filmes surge também em meio a uma discussão sobre qual público do audiovisual brasileiro. O assunto foi um dos temas do discurso do diretor-presidente da empresa, Paula Ribeiro, que pontuou a importância do fomento e também da crítica.
15: O que nos assusta não é o erro, não é a crítica. O que nos amedronta é a indiferença, é a invisibilidade, é a falta de relevância. E isso nós vamos enfrentar. O que diferencia o nosso trabalho como criadores é que quando finalizamos, entregamos ao público e colocamos ele em crise. A gente vai ter que falar do filme do coleguinha, sem ficar inimigo. Vamos em busca da afirmação, do pertencimento do público, os direitos do público, o público cidadão que banca o cinema brasileiro e baiano. Cada um de vocês que traz no bolso um celular está contribuindo com o Fundo Setorial do Audiovisual com R$4,17. Então nós bancamos a principal fonte de financiamento do cinema brasileiro.
6: Então é isso aí, né? Lançada aí a Bahia Filmes. Hoje no Multicultura, a partir do meio-dia, você vai conferir a versão completa dessa reportagem sobre esse lançamento da Bahia Filmes.
7: Agora 7:04. Estamos aqui falando, trazendo essas notícias para vocês, mas a gente vai fazer uma pausa já já e voltamos com mais Giro da Manhã.
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6: 7:06, estamos de volta aqui com o Giro da Manhã. Lembrando que você pode participar aqui do nosso programa enviando sua mensagem para o 719-9731-7762. A gente tem mais mensagens aqui. Vou começar a ler aqui a mensagem de Carol Bonfim. Disse aqui: bom dia, pessoal. Em meio a polêmicas futebolísticas, venho defender a minha bandeira. Ontem foi o Dia Internacional do Orgulho LGBT+. Pois é, ontem, né? 28 de junho. E aí, Carol diz aqui: viva a diversidade, com muito respeito. E BBMP, não vou falar assim, né? Mas ela disse BBMP. Bora Brasil, minha paixão.
7: Isso.
6: Muito bem, Carol.
7: Exatamente.
6: Ah, valeu, uma data importantíssima também, né? Lembrar aqui,
7: muito,
6: né? Dia Internacional do Orgulho LGBT+. E aí, Jace também fala aqui: Lenilda está certíssima. O que faz a gente torcer pelos times são os jogadores, quando fazem as partes deles, né? A parte deles. Messi é um exemplo dessa minha paixão pela Argentina. Quando ele joga, meu olho nem bate, ó, nem pisca, né? E
13: quem foi aqui? Tiago, né? Nosso ouvinte Tiago mandou aqui também uma foto do amanhecer do sol, dizendo aqui: bom dia, queridas Thaís Seixas e Bruna Ferraz e amigos do Giro da Manhã. Com essa foto do amanhecer aqui na região da Paralela, eu mando os meus votos de uma semana de luz para vocês. Ótima segunda-feira para todos. Vai, Brasil! Abraços do ouvinte Tiago Aragão. Ele disse que chegou atrasado. Deu tempo sim, viu, Tiago? Aqui de ler a sua mensagem. Deixa eu ver aqui qual é essa. Lenilda tá comentando aqui o lançamento da Bahia Filmes, né? A gente trouxe aqui, foi ontem, e ela disse aqui que venham os Glaubers para a nossa felicidade. Muito bem, né?
7: Que venham.
13: Incentivar, fomentar, com, né, certeza. Lenilda, localmente, né? Já que é uma empresa daqui da Bahia, né? Para fomentar o cinema baiano. Muito bem, o audiovisual, né, baiano. Obrigada aí a todos que participaram. Você também pode mandar a sua mensagem. Perdão, 719-9731-7762.
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7: Vamos falar de trânsito na capital baiana. A gente segue olhando aqui as imagens das câmeras de monitoramento para identificar alguns pontos da capital baiana. A gente olha, por exemplo, o Vale do Ogunjá. Por ali a gente tem um trânsito tranquilo nos dois sentidos, tanto para quem segue ali para ir para a direção de bairros como a Barra, Undina, quanto para quem vem também na direção do Bonocô. A gente tem também imagens do trânsito ali na Avenida Oceânica, em frente ao Cristo, na Barra. E por ali o trânsito está tranquilo, bastante gente caminhando. Acho que o pessoal se animou nessa segunda-feira para retomar as atividades físicas e o trânsito está tranquilíssimo. Já ali na Lapa, na entrada da estação da Lapa, né? Tanto no acesso para quem vai para a própria Estação da Lapa, quanto para quem vem para a região ali do Vale dos Barris, temos o trânsito tranquilo, pouquíssima movimentação. Já no Vale dos Barris, ali na altura da Central de Flagrantes, temos também um movimento de carros, mas nada que traga nenhum congestionamento. Dá para fluir tranquilamente por ali.
13: A gente tem aqui pelo Google Maps, dá para ver a região ali do Santuário Santa Dulce dos Pobres, né? Trânsito intenso ali na praça, né? Praça Irmã Dulce, das Obras Sociais Irmã Dulce. A região dos Mares também tá um pouco complicada, né? Com intensidade. Rua do Imperador, a Praça da Padre Natividade, ali também. Rua Fernandes Vieira, tudo com lentidão nesse momento. Agora, a BR-324, eu já tinha falado aqui, né, no primeiro trânsito, sobre um acidente na região de Campinas de Pirajá, mas a situação tá muito complicada para quem vem no sentido Salvador, né, ali de Pirajá, em Campinas de Pirajá. O acidente foi próximo à estação do metrô, né, ali de Pirajá. Também tá congestionando a ligação Lobato-Pirajá, enfim, região toda de Pirajá ali congestionada. E esse acidente contribuindo para isso, né? Então, a BR-324 nessa situação. Em Valéria, também no sentido de Salvador, já tinha falado aqui sobre um acidente. Tem três sinalizações de acidente ou carro parado, né? Carro quebrado, enfim. Que também está congestionando esse trecho de Valéria no sentido Salvador.
7: É isso, e você que também quiser participar, seja falando do trânsito ou de outro assunto, mande sua mensagem 719-9731-7762. E na semana em que se celebra a independência do Brasil na Bahia, a gente traz uma série especial sobre o 2 de julho. Hoje vamos falar sobre o Batalhão Quebra-Ferro, que mantém viva uma das tradições mais marcantes do 2 de julho. Os integrantes chegam antes do amanhecer e são responsáveis por conduzir dois dos maiores símbolos da independência da Bahia. Vamos ouvir na matéria com Rafael Lopes.
21: Os carros do caboclo e da cabocla percorrem todo o trajeto do cortejo da independência, puxados por 100 integrantes do Batalhão Quebra

0: Bem da festa da independência da Bahia também, por esse lado também. Então é um patriotismo, é um trabalho religioso, então é uma série de conjunto de coisas que só faz agregar.
1: A tradição atravessa gerações. Pedro das Virgens Hamburgo é o integrante mais antigo.
2: Eu participo já há 44 anos. É assim uma espécie de um combate e vencedor de uma batalha, né? Que é uma inspiração como estivesse participando das lutas e das vitórias e voltando com a glória de vencedor do povo brasileiro. Eu me sinto com uma gratidão muito forte, né?
1: Para quem participa do batalhão, o momento também é marcado pela emoção e pela fé. Para Gessivaldo Azevedo, o cortejo vai além de uma celebração cívica.
3: São 100 homens, 50 no carro do caboclo e 50 no carro da cabocla. E para mim é um prazer, uma honra. Há muitos anos que eu venho participando desse cortejo. É muito bom, é empolgante e a cada ano vai ficando mais importante para a gente, que é funcionário, entendeu? Tá ali colaborando, tanto na ida da Lapinha para o Campo Grande, como da vinda do Campo Grande para Lapinha, o retorno. É muito emocionante, para mim é um prazer, eu tenho já quase uma década participando, entendeu? Vendo as pessoas, tudo lá participando, brincando, as bandas, as fanfarras, entendeu? Para mim é importante isso aí, um momento de fé, de tradição, quando o carro do caboclo chega no Campo Grande mesmo à tarde, no final da tarde, esse cortejo, eu vejo os turistas, o povo, o baiano, todo mundo ali, ao redor do carro do caboclo, da cabocla, profetizando sua fé, né? Cada um tem sua fé. Eu acho bonito isso. Muito importante, muito gratificante.
1: Rafael Lopes para Educador FM.
4: Muito bem, lembrando que essa reportagem, todas as nossas reportagens e de séries também, né, ficam disponíveis no nosso site educadorfm.ba.gov.br. Vamos ter, né, cobertura do 2 de julho nessa semana, então você pode conferir aqui no Giro da Manhã. Agora, 7 horas e 14 minutos. A busca imediata por alívio diante de dores internas muitas vezes se transforma em uma armadilha invisível, a compulsão. Tema da nossa entrevista de hoje. A repórter Josi Braga conversou com o diretor de conhecimento da empresa brasileira de apoio ao compulsivo, que explica por que o nosso cérebro, né, usa a compulsão como válvula de escape para conflitos internos. Então, vamos ouvir agora.
5: Repetir um comportamento sucessivas vezes na tentativa de aliviar uma angústia, um medo ou um conflito interno. Na hora, o alívio aparece, mas logo em seguida ele dá lugar à culpa ou ao vazio. Esse ciclo doloroso resume o que é a compulsão, um mecanismo que afeta a saúde mental de milhares de pessoas e se manifesta de diversas formas no cotidiano. Para entender as raízes desse comportamento, como identificá-lo e de que maneira é possível quebrar essa engrenagem, eu converso com o psicólogo clínico e organizacional Cristiano Costa, que também é diretor de conhecimento da empresa brasileira de apoio ao compulsivo. Ele vai nos ajudar a compreender a linha tênue entre o hábito e perda de controle. Cristiano, bom dia, bem-vinda à Educadora. Eu queria começar te perguntando como é que a psicologia define a chamada compulsão. O que é de fato e como é que ela pode aparecer na vida de alguém?
6: Antes de falarmos da compulsão, precisamos lembrar do próprio conceito de pulsão. E a psicologia, ela estuda de uma maneira assim bem consistente duas pulsões que são irmãs gêmeas. Onde uma está, a outra está presente. Elas ficam sempre trocando de posição. Que é a pulsão de vida, que é irmanada com a pulsão de morte. Tá? O ser humano, ele é um ser que ele tem essa chamada consciência da morte. Tá? Nós sabemos que um dia as coisas vão acabar, né? Que a vida vai trazer as suas dificuldades, que traz as suas dificuldades, enfim. Mas como continuamos vivos, nós temos que acionar aqueles dispositivos psicológicos internos para enfrentar a vida. Então, o nome desse momento em que a gente parte para cima da vida e que a gente quer, sabe, vamos lá, é um momento pulsional, é um momento de pulsão. Então, a gente vai para cima da vida dizendo, ó, você é chato, você é triste, no final a gente morre, mas vamos para cima. Então, essa é a pulsão de vida. Mas, como eu disse, a pulsão de vida, ela é irmã gêmea da pulsão de morte. O Freud chamava de Eros e Thanatos. Eros, de erótico, né? É a vida, é o amor, é a pulsão, é o desejo, é a vontade de, tá certo? É o Eros. O Thanatos é também assim, a vontade de acabar com tudo, chega disso.

0: para com isso, encerra com isso, muda tudo. Então a gente, como sujeitos da vida, nós somos atravessados permanentemente por essas duas pulsões. A pulsão de vida e a pulsão de morte. Ora, não há compulsão sem uma espécie de desregramento da vontade de viver. Então, quem é compulsivo come muito, cheira muito, transa muito, joga muito, bebe muito, fuma muito. Nessa balança, Josi, onde sobra, falta. E onde falta, também vem aquela vontade de compensação daquela falta, daquele limite, daquela dor, daquela limitação e tal. Então, essa é uma régua básica da gente compreender a compulsão, tá? A sociedade ocidental, ela é tremendamente compulsiva. Algumas compulsões, elas são valorizadas. Por exemplo, compulsão pelo trabalho. Nossa, até em entrevistas de emprego isso vale, Josi. Você tem algum vício? Ah, eu tenho. As pessoas dizem, mas eu trabalho muito, eu trabalho demais. É uma compulsão pelo trabalho. Então a pessoa tem lá os seus vazios na vida, tem lá a sua falta do que fazer, de relações, de tempo e tal. Ele resolve resolver, compensar. Ele resolve compensar tudo no trabalho. Então ele é um workaholic. Essa palavra em inglês é aplicada também para o alcoholic. Então, essa palavra, esse sufixo quer dizer dependência. Então, é dependente do álcool, é dependente do açúcar, é dependente do sexo, é dependente do crédito, Josi. Uma das maiores compulsões é o crédito, são as compras, são os alimentos, sabe, Josi? A mesma lógica vai para as outras perspectivas. Poxa, eu estou endividado, não tenho grana, a minha renda é escassa. Pô, joguei ali na Bet, tirei um prêmiozinho tal. Uau! Nossa, ganhei um dinheiro que eu não esperava. Aí lá vai ele fazer o quê? Repetir. A sua pergunta, ela é muito importante, porque a psicologia, ela entende a compulsão como uma grande repetição. E uma repetição cada vez mais frequente, cada vez mais intensa. Então, você quer saber onde está a sua compulsão? Veja onde a sua vida ou seu comportamento se repete de uma maneira intensa, que você pensa o tempo todo naquilo e você vai repetindo. Então, o velho Freud, ele também tinha uma máxima, que ele dizia assim: neurose é repetição. Então, se você quer saber onde está a sua neurose, tente ver onde na sua vida ela se repete de uma maneira desagradável, né? E aí as compulsões, elas trazem essa dose, esse shot de alívio. Quando você come um chocolate, nossa, a vida por um segundo fica melhor. Quando você come uma batatinha frita, né, que você dá ali aquela crocância, né? Então a gordura saturada, por breves segundos ou minutos, diz assim: seus problemas acabaram, né? Você ganha o limite de crédito de um banco. Na verdade, você não ganha o limite, José. Você perdeu o único limite que você tinha. Você estava sem dinheiro, você tinha um limite. Aí o banco XYZ, Josi, você acabou de ganhar um limite que você não esperava e muitas vezes infinitamente maior do que a sua capacidade de pagamento. Aí quando você ganha aquele limite, na verdade você perdeu o seu limite. E aí você vai se endividar, muitas vezes comprando coisas que naquele ato lhe dão um prazer, né? Olha só, Josi, que importante. Felicidade na nossa cultura hoje é sinônimo de consumo. Então, ser feliz é poder consumir na nossa cultura. Isso é uma distorção terrível e que está gerando esse caos de endividamento que a gente está vendo na população. E isso vale para tudo. Alimentação, tá? Veja o que está acontecendo agora com o Monjaro. Uma ou duas canetas de Monjaro, Josi, equivalem a quase um ano de psicoterapia. O Conselho Federal de Psicologia está fazendo um trabalho pesado aí para que uma consulta psicológica seja paga no valor mínimo de R$ 100. R$ 100 vezes 4 semanas, vezes 5 semanas, estamos falando aí de mais ou menos R$ 400 a R$ 500 por mês, que é uma despesa alta para a maioria da população. Mas o SUS está pagando caneta de Monjaro e o SUS não paga a psicoterapia. Por quê? Porque no nosso imediatismo, as pessoas querem tomar uma injeção que elimine a sua fome. Mas lembra daquela música? Você sabe que eu adoro a educadora. Então, você tem fome de quê? Você tem sede de quê? Então essa é uma pergunta psicológica, entendeu, Josi? Porque às vezes você pode estar com uma fome que não é aquela do que você está consumindo ou gastando, mas é algo profundo, sutil, interno. E aí a gente precisa dar a mão à psicologia para poder entrar nesses domínios interiores.
1: Cristiano, me diga uma coisa, existe algum tipo de conflito interno, alguma questão emocional, questões emocionais que são mais comuns para desencadear esse tipo de comportamento ou não tem nada a ver? Como é que é
0: Tem
1: isso?
0: sim, tem sim. Você fala algo muito importante. Toda compulsão, ela se estrutura em dois fatores preponderantes. Primeiro, a biografia pessoal, tá? Você nasceu em determinada família, em determinado contexto, com determinadas experiências, determinado posicionamento social, cultural, étnico, religioso. Então, nós somos seres, né, como se diz, psicossociais, tá? E nessa biografia, infelizmente, ninguém está livre de passar por problemas de escassez, de comparação. Você tem um afeto condicionado. Eu só te amo se você fizer isso. Enquanto aquele ambiente do afeto incondicionado diz assim: olha, eu te amo independente de quem você é, do que você faz, do que você está fazendo e tal. Então, existem pessoas que nascem num ambiente até socialmente favorável, mas permeado de muita comparação, de muita competição, de muita exigência. Então, essas pessoas, elas adotam um padrão, sabe, de perseguição de impossíveis, tá certo? E tem aquelas pessoas que, ao contrário, elas nascem realmente num ambiente de escassez, num ambiente de conflito, tá? E aí, aquela pessoa que está com dificuldades, econômicas, financeiras, relacionais, às vezes, quando ela tem acesso, por exemplo, a uma substância psicoativa, que vamos lembrar que as compulsões, elas começam muito também associadas a substâncias psicoativas, né? Álcool, tabaco, outras drogas. Então, quando ela tem acesso àquela substância, ela não sabe nem de onde veio aquele alívio. E nem porque ela está se sentindo tão aliviada. Porque o nosso inconsciente é como se fosse assim, uma panela de pressão. Está lá sempre acesa. E de vez em quando emana os seus conflitos lá desse fogaréu. Isso é uma engrenagem. O perfil individual de cada um, também o seu histórico individual, faz com que ele tenha maior ou menor facilidade de estruturar a compulsão ao redor daquele objeto. Tem gente que é viciada em crédito, tem gente que consegue abrir 4, 5, 12, 20 cadastros em operadoras de crédito, financeiras, bancos diferentes, e ali ele vai administrando uma vida totalmente em cima de um dinheiro que ele não tem, tá certo? Como existe o elemento juros, né? Como existe o elemento concreto de que você está consumindo um serviço, você vai ter que pagar por ele. Chega uma hora que ele perde totalmente as condições de adimplência. Aí fica um inadimplente, tá certo?
1: E
0: Muitas vezes
1: é outro motivo
0: comprometendo.
1: para ter uma compulsão, né? Tá preocupado em não
0: Exatamente.
1: conseguir. É um problema chamando o outro, uma bola de neve, né?
0: Exatamente, Josi.
1: É sinal de alerta. Então, Cristiano, como é que a pessoa consegue identificar que precisa de ajuda, que saiu do limite daquela coisa do alívio saudável e já tá no limite da compulsão mesmo e tá
0: O primeiro sinal
1: cobrando
0: de
1: dinheiro?
0: alerta passa pelo pensamento. A pessoa literalmente começa a pensar muito naquele objeto da sua compulsão. Seja comida, logo estrutura um jeitinho. Ah, não, adoro sair do trabalho e passar na doceria, não sei o quê, e comer um doce. E aí, durante o dia de trabalho, ela fica sempre pensando naquela hora da doceria, né? A compra, a mesma coisa. Ah, tô louca para ir no shopping, tô doido para ir lá no shopping, dar uma voltinha, não sei o que, não sei o que. E aí passa o dia pensando no shopping. Então, passa o dia pensando na Beth, passa o dia pensando na hora do happy hour para tomar a cerveja. Então, o primeiro sinal de alerta é o quanto aquele comportamento passa a ocupar dos seus pensamentos e emoções durante o dia a dia. E aí, o segundo sinal de alerta é o próprio comportamento. Então, aquela pessoa que bebia, sei lá, toda quinta, toda sexta, quando ela se dá conta, está bebendo na terça, na quarta e às vezes na segunda, né? Então, a repetição, ela começa numa ordem emocional, do desejo, do pensamento, e aí ela se transforma em comportamento. Então, a pessoa começa, primeiro, a pensar muito, segundo, a fazer muito aquilo, a perseguir a oportunidade de estar em contato com o seu objeto compulsivo, seja ele qual for.
1: Ok. Cristiano Costa, tem algo mais que você gostaria de acrescentar sobre o tema que você acha relevante?
0: Eu quero compartilhar com você um pensamento que eu estou levando aqui junto das atividades aqui da EBAC, que é o seguinte: país que tem saúde mental, as pessoas não bebem muito, não fumam muito, não praticam sexo desprotegido, né? não apostam o que não possuem, no que não podem perder, né? Não se viciam em substâncias que podem eventualmente prejudicar a sua saúde. Então, a mensagem central é uma mensagem pela saúde mental, tá? Então, a psicologia hoje, ela, por exemplo, ela foi muito para um ambiente online. Então, hoje é bem mais acessível as pessoas poderem fazer uma psicoterapia, porque elas vão poder fazer das suas casas, dos seus trabalhos, das praças nas ruas onde ela possa encontrar um lugar tranquilo, silencioso, usar um fone de ouvido e conversar com alguém. A psicologia está com 130, 150 anos de ciência. Então a gente produziu muita coisa bacana. E aí, depois da pandemia, ainda que nós tenhamos observado uma maior abertura e um maior interesse das pessoas pela saúde mental, essa abertura e esse interesse precisam se transformar em uma busca concreta desse auxílio, entende? Porque não adianta você ganhar mais, você ter mais acesso à tecnologia e esse ganho e esse acesso se transformar em um problema de saúde para você. É, o mundo hoje ele está sempre convidando a gente para os vazios, para comparação. Então as redes sociais também impactam nesse narcisismo, né? Onde as pessoas estão vendo sempre o que é que o outro está fazendo. Então esse universo das experiências desejáveis ele é infinito. Então, se você também não tiver uma boa saúde mental, você vai estar sempre achando que você está em dívida com você mesmo, que você é o último da fila, que você é o pobretão da jogada, que você não tem acesso a nada, que você é uma vítima, que você, sabe, tem mil problemas, quando na verdade você até, de repente, nem tem esses problemas. Talvez a sua autenticidade te permita você ter uma vida mais equilibrada do que essa que você supostamente acha que deveria viver. Então, quem faz esse discernimento é a saúde mental, é o equilíbrio emocional que faz com que as pessoas entendam que tudo na vida tem limite. Como eu lhe falei, pulsão de vida e de morte andam juntas, né? Então, às vezes, você está fazendo uma coisa crente que você está vivendo, mas na verdade você está, por assim dizer, morrendo, né? Destruindo as suas possibilidades de vida, ao invés de estar construindo uma vida sustentada e equilibrada.
2: Pois é, essa foi a entrevista aí feita por Josi Braga, também vai estar disponível no nosso site educadorfm.ba.gov.br. Antes da gente encerrar, vou mandar um alô aqui para Givaldo, ele que mandou bom dia aqui. Bom dia, garotas, que saudade de participar aqui do Giro da Manhã. Parabenizando a Educadora FM por ter feito um belíssimo São João. Foi forró, xote, xaxado, rastapé por 24 horas. Todos os dias, ele disse que não interagiu, né? Porque estava na estrada aí fazendo também esses gêneros musicais maravilhosos. Estou pronto para voltar às minhas atividades aqui na educadora. Valeu, Givaldo. Disse aqui, hoje tem, viu, Jace? Tem Jogo do Brasil. Obrigada, viu? Obrigada a todos que participaram. O Giro da Manhã de hoje vai ficando por aqui. Então, agradecer mais uma vez a você, ouvinte, pela companhia. Amanhã estamos de volta no mesmo horário, a partir das 6h30 da manhã. Obrigada também a Tiago Virgínia, que fez a produção de estúdio, e a Bruna Ferraz pela parceria. Valeu, Bruna. Até amanhã.
3: Valeu, obrigada, Thaís Seixas. Até amanhã. Obrigada também a Valdemir Cabral na operação de áudio. Obrigada, obviamente, a você que continua aqui na sintonia da Educadora FM, acompanhando nossa programação. Hoje tem jogo mais tarde, mas ao meio-dia, antes mesmo, você fica com outras informações no programa Multicultura. Agora você segue na boa companhia de Luiz Carlos Ataíde.
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2: Olá, bom dia para você. Bom início de semana hoje, segunda-feira, dia 29 de junho de 2026, dia de São Pedro. Que você tenha um início de semana de muita luz, muita paz, muita saúde, muita energia positiva e, claro, continue sempre se cuidando. Eu sou Luiz Carlos Ataíde. A partir de agora, estaremos juntos até ao meio-dia. 7:35, começando a Sonosfera da Educadora FM, com Amelinha, Dinardo e Belchior. A Palo Seco, composição de Belchior.

Educador FM, a cantiga Casa é Sua, música de Arnaldo Antunes. Ouvimos também o Missáter, Assim os Dias Passarão, de Almir e Renato Teixeira. E hoje, o especial das seis, iremos relembrar o encontro de dois ícones da música brasileira, Gonzagão e Gonzaguinha, pai e filho, no disco ao vivo A Vida do Viajante, que foi lançado em 1981. Não perca. 12 minutos para as 8 horas, Rita Benedito de Zé Cabaleiro, Lenha.

Educador FM, o Cascadura, Queda Livre, música de Fábio Magalhães. Ouvimos também o 14 Bis, Linda Juventude, de Flávio Venturini e Márcio Borges.

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1: Agora na Educadora, 8:04. Bom dia para você, um bom início de semana. Começando mais uma hora com o melhor da música, tem a cor do som de Dominguinhos e Gilberto Gil, Abrir a Porta.

O som da educadora Sai Guarabira, cheiro mineiro de flor, música de Sai Guarabira. Ouvimos Alana e Menina, composição de Alana e Vânia Abreu, sangue latino de João Ricardo e Paulinho Mendonça. 8:18 e você já pode ligar para pedir a sua música preferida para ouvir logo mais a 1 da tarde no Toca Aí. É muito fácil, acesse o nosso aplicativo, que é o Educador FM 107.5. Ou envie uma mensagem de áudio através do nosso WhatsApp, que é o 71 999 64 1908. Participe. Agora 8:19, tem Pablo Milanese e Yolanda.

0: Educador FM, Marina Lima, Charme do Mundo, de Antônio Cícero e Marina Lima. Carlinhos Cor das Águas, Águas de Carlinhos e Eudásio Tavares e Alice Carvalho, Espumas ao Vento, música de Acioli Neto.
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1: 8:39, bom dia para você, Laila e Gabriel Sater. Nós dois, composição Celso Adolfo.

Armandinho e Elba Ramalho, sintonia de Moraes Moreira, Fred Góes e Zeca Barreto, Zeca Baleiro e Juliana Linhares, face de Chico César e Tamara Assunção e Vicente Barreto, um shot com você de Celso Viáfora e Vicente Barreto, 6 minutos para as 9 horas, tem Chico Buarque, dele Rui Guerra, tatuagem.

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2: Agora, 9h04. Muito bom dia para você. Imensamente agradecido desde já pelo carinho da sua audiência. Começando mais uma hora de boa música com Caetano Veloso, dele, Qualquer Coisa.
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Chicas, Divino Maravilhoso, de Caetano Veloso e Gilberto Gil, Benito 80 e Criolo, Charlie Brown, composição Benito de Paula e ainda a Iace, de Gileno Félix, Quando a Gente se Vê. Muito bom dia para você, agora 9:18, James Taylor, If You Got a Friend, música de Carole King.

A música de Martim da Vila e Zé Catimba na voz de Simone, Beija-me, Beija-me, Beija. Vanessa da Mata, Me Liga. Composição de Vanessa da Mata e ainda Adelmo Casé, A Felicidade é Breve. Essa música é de João Andrade.

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1: Educadora FM, agora 9:36. Bom dia para você. Natasha Falcão, de Petrúcio Amorim, Anjo Querubim.

No som da educadora, o Skunk Kitty Verde, Samuel Rosa e Chico Amaral. Geraldo Azevedo, dele, Ágil Passarinho e Ana Barroso e Fatel. Deus que me segure e agora eu vou me apaixonar. Composição de Fatel. As vertentes da música brasileira de balanço, o som que agita sua manhã de sábado, está no programa Swinga, às 9 da manhã, aqui na 107.5, em nosso aplicativo e no site educadorfm.ba.gov.br. 8 minutos para as 10 horas, Charles Aznavour, Tous les visages de l'amour.

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1: Educadora FM, a banda de boca, por isso corre demais, de Roberto e Erasmo Carlos e Alice Caymmi, de Michael Sullivan e Alice Caymmi, meu recado.
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1: Educador FM, agora 10:04. Bom dia para você. Seja muito bem-vindo, muito bem-vinda a 107.5. Começando mais uma hora de boa música com Beto Guedes, uma versão Ronaldo Bastos, Quando Te Vi.

Educador FM, Daniela Mercury de Caetano Veloso, Você Não Entende Nada, Ângela Veloso, Estranhos de Ângela Duarte Veloso e João Caetano, e ainda Milton Nascimento, Quem Sabe Isso, Quer Dizer Amor, de Lô Borges e Márcio Borges. 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É muito fácil. Acesse o nosso aplicativo, que é Educador FM 107.5. Envie uma mensagem de áudio através do nosso WhatsApp, que é o 71 999 64 1908. Participe. Agora 10h17, Elis Regina, Lu Alô, Marciano de Rita Lee e Roberto de Carvalho.

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Aí Jimmy Cliff na Woman Don't Cry, música de Vincent Ford. Chico César, Nenhum Dia, música de Djavan. E ainda Yassi na Primeira Manhã. E Canto de Partida, músicas de Alceu Valença e Yassi.

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9: Para você, um bom dia. Agora 10h37, Luci Alves de volta para o Conchego, de Dominguinhos e Nando Cordel.

A música de Alceu Valença, Sonhei de Cara, Mircea Jordana, bandeja de Mircea Jordana. Lembrando para você que hoje, o especial das 6, iremos relembrar o encontro de dois ícones da música brasileira, Gonzagão e Gonzaguinha, pai e filho, no disco ao vivo A Vida do Viajante, que foi lançado no ano de 1981. Você não pode perder. 13 minutos para as 11 horas, a música de Bob Dylan, Just Like a Woman.

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1: Educador FM, agora 11 horas em Salvador. Muito bom dia para você. Olha, próxima quinta-feira, 2 de julho, tem Ângela Veloso. A artista se apresenta no projeto Quinta Brasileira, levando música popular e jazzística ao centro de Salvador. Será no Velha Espanha, nos Barris. O horário às 7 da noite. Não perca. 11 horas, começando mais uma hora de boa música com Cassiano, de Cassiano e Paulo Zidanoves, que coleção.

Educadora FM, Ana Carolina e Luiz Melodia, Cabide, música de Ana Carolina. Ana Canhas, a Ana de Ana Canhas e Alexandre Fontanet e Belo Veloso, menos Carnaval, de Alvin L. e Chris Brown. Agora, 11:14, B.B. King e Tres Chapman.

Uma grande realização parece necessariamente insuficiente, mas seu efeito será infinito. Uma grande retidão deve parecer tortuosa. Um grande talento deve parecer uma tolice. A grande eloquência parece muda. O movimento elimina o frio. A quietude supera o calor. 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

0: O som da educadora, música de Raul Seixas, meu amigo Pedro. Antes, Arnaldo Antunes e Ana Frango Elétrico, para não falar mal, música de Arnaldo Antunes. Clube de Patifes, guia de Paulo de Tarso do Clube de Patifes. E ouvimos na primeira, B.B. King e Tracy Chapman, The Tree Is Gone, de Rick Darnell e Roy Hawkins.
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0: Educadora FM, agora 11:33, Flávio Venturini, Ney Matogrosso, Bessame de Venturini, Murilo Antunes.

Educador FM, o Quilha Abelha e Leninha, na rua, na chuva, na fazenda, a música de Hildon, a música das Bahias e a cozinha mineira, das estrelas e Estela Maris, Você Perdeu, de Márcio Valverde e Nélio Rosa. Daqui a pouquinho tem o Multicultura, que traz, como sempre, para você dicas de artes, conhecimento, educação, entrevista, música, tudo isso e muito mais. Multicultura, de segunda a sexta ao meio-dia, aqui na 107.5 em nosso aplicativo e no site educadorfm.ba.gov.br. 11 minutos para o meio-dia, tem Cássia Eller de Nando Reis, O Segundo Sol.

0: No som da educadora, a música de Alceu Valença e de Ti Copacabana. Na sequência, o Multicultura.
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0: 11h59, Multicultura no ar pela 107.5 Educadora FM. Na produção de estúdio, Mariana Freire. Muito boa tarde, Mariana. Boa tarde a Davi Cerqueira na operação de áudio. Boa tarde a você que está chegando pela sintonia da 107.5 e que pode não só acompanhar a rádio aqui ao vivaço, como também ficar por dentro dos bastidores. Mandar um salve aqui para o social media da Educadora FM, Bruno Chagas, que sempre convida você a participar e também marcar a Educadora nas postagens que você fizer. Você que está aí circulando de carro, está ali com aquela foto do dial estampando os seus stories, não esqueça de marcar a Educadora FM e, como sempre, participe da Educadora FM, mande sua dúvida, crítica, sugestão pelo 997317762, 997317762 é o número pelo qual você participa do Multicultura. E vamos aos destaques de hoje. Bahia passa a contar com primeira empresa estadual do país, pública e voltada ao audiovisual, a Bahia Filmes. Na semana em que se celebra a independência do Brasil na Bahia, confira uma série especial sobre o 2 de julho. E no estúdio vamos conversar sobre o espetáculo Monocontos com a atriz Dani Souza. Tudo isso e mais, Multicultura está começando. 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
0: Meio-dia, 1 minuto, Brasil enfrenta o Japão logo mais às 14h na primeira fase do mata-mata da Copa. O confronto acontece logo mais às 14h no estádio de Houston, no Texas, que pela primeira vez recebe a seleção canarinho, agora sob o comando de Carlo Ancelotti. Quem depende de transporte público em Salvador está na dúvida se vai ter mesmo ônibus durante a partida. A prefeitura afirma que reiterou às concessionárias a obrigatoriedade da manutenção do serviço essencial durante o jogo e citou a recomendação do Ministério Público Estadual da Bahia neste sentido. Uma operação especial reforça a frota antes do jogo nos terminais da Lapa, Acesso Norte, Pirajá, Águas Claras e Mussurunga. E ainda, durante o jogo, os ônibus do sistema metropolitano não vão circular. Segundo o Sindimetro, além da capital, também vão ficar sem transporte coletivo até o apito final. A região metropolitana de Salvador, Linha Verde, São Francisco do Conde, Alagoinhas e Paulo Afonso. Proprietários de veículos com placa final 7 têm até hoje para pagar o IPVA em cota única com desconto de 8%. Já os donos de veículos com placa de final 8 têm prazo até amanhã. Segundo a Secretaria da Fazenda da Bahia, o pagamento pode ser feito via Pix pelo portal ba.gov.br ou dos bancos credenciados. A Cefaz lembra que o licenciamento do veículo só fica regularizado com a quitação do IPVA, débitos de licenciamento anual e multas. Meio-dia, mais 3 minutos, Multicultura no ar, pela 107.5 Educador FM. Você pode participar pelo 997317762, inclusive para dizer para você, para a gente, né, como é que foi o seu final de semana, ouvinte. Segunda-feira, mesmo dia de jogo, é dia de prestação de contas de quem ganhou multibalaio. Eu não ganhei balaio, mas vou dizer como é que foi o meu fim de semana. Sexta-feira eu assisti aqui, pessoal, da companhia Maglute, né, com o Klaus de Shakespeare, essas companhias que se uniram, né, para fazer o espetáculo Cão. Finalmente eu fui assistir na última sexta-feira, aqui no Cine Teatro 2 de Julho, um espetáculo bastante vigoroso, fiquei com vontade de ver de novo, inclusive, até porque ele está passando também nas segundas-feiras. Então imagine, você pode numa segunda-feira assistir, mas ainda tem poucas sessões que você ainda pode assistir, tá bom? Então você que tem interesse de assistir esse espetáculo da Cães, né, da Maglute e da companhia Klaus de Shakespeare, fica a dica, tá rolando aqui no Cine Teatro 2 de Julho. Isso eu vi na sexta-feira. Sábado também foi dia de ir no teatro, fui assistir fim de partida, né, com o Marco Nanini, Guilherme Weber, a Helena Inês e a Ari França, né, um espetáculo que estava em cartaz em curtíssima temporada na Caixa Cultural Salvador. E domingo foi dia de sessão dupla. Fui no Cine Glauber Rocha assistir 2 filmes. Finalmente eu fui conferir a matinê de cinema que acontece no Cine Glauber Rocha, né? Há muito tempo que o Glauber já realiza, com preços mais camaradas, inclusive, essas matinês aos domingos. Finalmente eu fui assistir para fazer uma sessão dupla de filmes de terror. Assisti Backrooms, um Não Lugar, que é inspirado, né, numa um certo conteúdo que se popularizou pelas redes sociais, né, e deu um filme bem interessante, filme de terror. E logo depois assistir Obsessão, outro filme que estava na minha lista há um tempinho, finalmente eu fui assistir, bem naquela linha, Cuidado com o que você deseja, né? Tipo Cemitério Maldito e outros. E terminei o meu fim de semana vendo a inauguração da Bahia Filmes. A Bahia passa a contar com a primeira empresa pública estadual do país voltada ao audiovisual. A Bahia Filmes foi inaugurada neste domingo em um edifício na rua Conselheiro Saraiva, no Comércio, em uma solenidade com a presença de artistas, intelectuais e políticos, com o objetivo de fortalecer a cadeia produtiva do setor. O evento contou com a assinatura de editais para o segmento. O governador Jerônimo Rodrigues afirma que a Bahia Filmes vai ser um ambiente de fortalecimento da cultura baiana.
2: Inteligência aqui vai se juntar ao setor, ao mercado, à cultura, para garantir que a gente possa dar vez e voz com orçamento. Os editais que nós anunciamos hoje servem para isso, para fomentar a produção existente e que não teve a oportunidade de ser publicizada, comercializada, veiculada, mas também aqueles novos projetos que surgirão. Nós queremos, com a Bahia Filmes, enraizar em todo o estado da Bahia espaços que possam favorecer a que a nossa história, a nossa cultura possa ser vista.
0: Agora, 6:06, segundo a Secretaria Nacional, a Secretária Nacional do Audiovisual do Ministério da Cultura, Joelma Gonzaga, a chegada da Bahia Filmes atende a uma demanda histórica e em um contexto de colaboração em torno do setor.
3: Em menos de um mês, nós entregamos para a sociedade o plano de diretrizes e metas do audiovisual do Brasil, que é o mapa decenal dos próximos 10 anos do audiovisual do Brasil, governador, que foi construído com muitos ministérios. Lá a gente fala de formação e isso foi construído com o Ministério da Educação. A gente fala de internacionalização e foi construído com o Ministério das Relações Exteriores. A gente fala de financiamento, a gente fala de memória e preservação, de tudo isso que a Bahia Filmes vai cuidar, de tudo isso que nasce com o DNA de muita gente impresso.
0: A Bahia Filmes surge também em meio a uma discussão sobre qual o público do audiovisual brasileiro. O assunto foi tema do discurso do diretor-presidente da empresa, Paula Ribeiro, que pontuou a importância do fomento, da busca do público e também da crítica.
4: O que nos assusta não é o erro, não é a crítica. O que nos amedronta é a indiferença, é a invisibilidade, é a falta de relevância. E isso nós vamos enfrentar. O que diferencia o nosso trabalho como criadores é que quando finalizamos, entregamos ao público e colocamos ele em crise. A gente vai ter que falar do filme do coleguinha, sem ficar inimigo. Vamos em busca da afirmação, do pertencimento, do público. Os direitos do público. O público cidadão que banca o cinema brasileiro e baiano. Cada um de vocês que traz no bolso um celular está contribuindo com o Fundo Setorial do Audiovisual com R$4,17. Então nós bancamos a principal fonte de financiamento do cinema brasileiro.
0: E só pontuando aqui algo que é muito caro, né? O pensamento do Paula Ribeiro, né? Do Renato Neri, de toda a turma que é ligada ao Bahia Filmes, é essa discussão do público. O cinema brasileiro pode ter causado uma expectativa talvez um pouco grande demais, assim, né, nas pessoas que estavam entusiasmadas com os feitos de alguns longas especificamente, né? Ainda Estou Aqui e Agente Secreto, com sua repercussão internacional, mas poucos são os filmes que conseguem bater a marca de visibilidade, uma marca grande, expressiva, de 500 mil espectadores, por exemplo. São pouquíssimos, né? Vamos colocar nessa lista Homem com H, e muito poucos filmes conseguem ter uma marca de visualização razoável. Muitos filmes não conseguem chegar, ouvinte, grandes filmes inclusive, não chegam a 1000 espectadores. Existem grandes filmes hoje nacionais chegando nos cinemas com qualidade equivalente, por exemplo, a um Ainda Estou Aqui da Vida, e que não conseguem 1000 espectadores, né, nas plateias, né? Então, essa é uma discussão que o pessoal do Bahia Filmes quer enfrentar. como fazer os filmes encontrarem seu público, terem um público digno, ainda que não seja um público massivo, né, de repercussão internacional, mas que tenha um bom público. E o secretário de Cultura do Estado da Bahia, Bruno Monteiro, avalia que é preciso entender as novas formas de consumo do audiovisual em diferentes frentes.
5: Eu observo que nos últimos anos, com o advento da tecnologia, houve uma migração de como as pessoas consomem arte, especialmente o audiovisual. Porém, também abriram muitas oportunidades. E quando a gente está falando de audiovisual, a gente não está falando somente de filmes, de grandes produções, de séries. Nós estamos falando de filmes publicitários, nós estamos falando de material hoje que é produzido pelo próprio celular, nós estamos falando de toda uma área de games, das novas tecnologias, da inteligência artificial. E a Bahia Filmes vem justamente para isso. Os públicos existem, eles estão aí. A gente precisa é criar um mecanismo que seja o elo dessas produções, das novas produções que possam acontecer com a demanda dos públicos espalhados pela Bahia.
0: É também pensando na formação de público que a Bahia Filmes vai ter um elo com o Instituto de Rádio Difusão Educativa da Bahia, o IRDEB, que abriga a Educador FM e a TVE. O diretor-geral do IRDEB, Flávio Gonçalves, acredita que a parceria pode criar mais uma janela para o audiovisual.
6: Olha, é fundamental que a Bahia Filmes, ela chegue até a casa das pessoas, ou até a vida das pessoas. E uma dessas formas de chegar é pelo cinema, é pela internet, mas é também pela televisão. A TV foi, sem dúvida alguma, a emissora de televisão na Bahia que mais exibiu e que mais continua exibindo a produção audiovisual baiana. Isso é fundamental, porque não adianta só produzir, é fundamental que as pessoas consigam assistir, ver o conteúdo. O cinema só impacta as pessoas na medida que a pessoa assiste o filme.
0: Uma outra parceria estratégica é com as instituições de ensino, a exemplo da Universidade Federal da Bahia. O reitor eleito da UFBA, João Carlos Salles, vê o diálogo entre as instituições como natural.
7: Primeiro, nós somos um lugar de cultura, de produção, inclusive, de filmes. E Paula é, para nós, uma figura de referência na cultura, no diálogo intelectual, no pensamento de uma Bahia justa. Então, eu acho a conjugação entre Paula e Bahia Filmes é uma realização, de fato, maior do nosso estado.
0: Durante a solenidade, o governador Jerônimo Rodrigues anunciou o decreto que regulamenta a Bahia Film Commission, além do lançamento dos editais de contrapartida do programa Arranjos Regionais, do edital de chamamento público para comercialização em sala de cinema e da concessão do Cine Glauber Rocha. Meio-dia, mais 12 minutos. Multicultura no ar pela 107.5 Educadora FM. Meio-dia, mais 12 minutos. Três fiadeiras sentadas em volta de uma árvore de macramê refletem o tempo, a eternidade e desfiam o destino de personagens femininas emblemáticas negras. É o espetáculo Monocontos, Elas Fantasiam o Tempo, que tem única apresentação neste sábado no Teatro Sesc Senac Pelourinho. Eu converso agora com a atriz Dani Souza. Muito obrigado pela vinda. Tudo bem? Boa tarde.
8: Boa tarde. Obrigada também pelo convite. Me sinto muito honrada em estar aqui.
0: A gente mais ainda. A mulher veio aqui dar entrevista no dia do jogo da seleção. Você viu que é compromisso com a arte, rapaz. É isso aí. Deus benza. O que é Monocontos?
8: Então, Monocontos, como você bem disse, né? São três fiandeiras, inspirada nas moiras gregas, que tecem os destinos, né? Tem o poder de controlar os destinos. Então, muito pensando nessa estética, Monocontos surge, que é um texto de Elísio Lopes. Na verdade, é um livro, né, com vários textos de várias mulheres, e foi incorporado ao Monocontos, Elas Fantasiam o Tempo, nessa perspectiva da gente tecer. Então, a gente está ali tecendo histórias, tecendo também, literalmente, né? Tecendo vidas, e eu acho que, sobretudo, a gente dá vozes a mulheres negras, que a gente sempre tem a nossa história contada por outras pessoas. Então, ter mulheres negras contando essas histórias e do jeito que elas aconteceram de fato, né, vivenciado e identificado por essas mulheres, eu acho que é um grande demarcador. Então, e a gente abre aí o julho, né, que é o julho das pretas. Então, eu acho que também tem um poder muito simbólico dentro dessa estética, desse escopo, dessa política, né, enquanto corpo político que também comunica.
0: No seu caso, você está dando vida a uma personagem ou é um arquétipo, vamos dizer assim?
8: Sim. Então, são três fiandeiras que são irmãs, não dando muito spoiler, mas né, contextualizando. A gente conta a história da vida a outras mulheres. Então, são várias histórias que são contadas por essas três irmãs que estão ali fiando o tempo também, né? E aí é incrível, porque tem uma trilha sonora deliciosa, toda original, composta aí por Roquildes Júnior. A direção é de Hidson,

0: Perguntando assim, né? Ué, como é que deve ser a colaboração do encenador com o ator e mediada por uma pessoa que pensa movimento?
1: Uhum.
0: Então, vocês tiveram a colaboração do Arismar Adotti. Como é que foi esse trabalho com ele?
1: Foi uma grande tessitura mesmo, né? A gente tem um texto, que o texto está ali, e como é que a gente faz essa leitura, já pensando nessas personagens. E aí tem o papel do diretor também de encenar, de dar o direcionamento para onde deve ir a cena, né? Mas muito também a colaboração do ator, da atriz, que eu acho que não existe, né? Não existe a comunicação se não houver esse elo. E a partir dali, o movimento também vai nascendo, porque Arismar, ele foi acompanhando a gente durante também o nascimento da cena. Então, como é enxergar esse movimento enquanto... Aí eu trago o Leda Maria Martins, né? Que é a oralitura, quanto esse corpo que também transmite uma mensagem, que também, de alguma forma, tem símbolos ali que remetem, que as pessoas que assistem entendem o que esse corpo está falando, né? Eu acho que tem muito dessa estética também. Toda a visualidade também é muito complementar ao movimento, à cena, ao jogo.
0: Eu estou conversando com Dani Souza, ela que faz parte do elenco do espetáculo Monocontos, Elas Fantasiam o Tempo. É um texto, né, é baseado no livro Monocontos, do Elísio Lopes Júnior, que algumas pessoas vão lembrar, né, como o diretor do espetáculo Torturado, entre outros trabalhos dele, e que tem a direção do Hudson Reis. E, Dani, esse livro do Elísio é uma coisa que eu até pontuei no ano passado, quando eu conversei sobre o espetáculo com o Hudson. O livro do Elísio é um livro de contos que, às vezes, parece quase um livro de dramaturgia, porque Isso. Ele dá indicações para o leitor. Não sei se você deve ter visto, né, o livro. Então, só para pontuar aqui para o ouvinte que está nos escutando, pensa assim, você vai ler um conto protagonizado por um personagem, aí quando vai começar, o Elísio escrevia: fulano de tal, com uma tristeza digna. É tipo assim, meio que colocando a pessoa em sintonia com o que possivelmente se estava propondo para aquele conto. No caso, alguma coisa disso chegou até vocês como atrizes? Em que medida? Você até pontuou isso agora há pouco, né? Vocês também trouxeram coisas suas. Como é que foi esse diálogo?
1: Com certeza. Eu acho que chega muito forte, principalmente na primeira leitura, né? Quando a gente faz a leitura do texto, tem as indicações ali, mas houve também muita liberdade de construção. Então, era de pensar, por exemplo, você fala dessa tristeza, daquela coisa que tá ali, mas como é que chega na atriz, como é que chega na sua vivência também, algo que te remeta a isso? São histórias densas, né? A maior parte, assim, são histórias muito densas. Mas de que forma cada atriz encontra um ponto que também é um ponto de ligação para a próxima personagem que vai chegar, né? Então, a gente tem uma construção ali que deixa uma abertura que, opa, vai chegar alguém e vai falar mais alguma coisa. E é muito gostoso de ver a plateia também participando disso, né? Com os olhos atentos ali. Quem é que será que vem agora? De onde vem? Porque como a gente conta as histórias em torno de uma árvore, então é sempre muito circular, né? E claro que tem uma simbologia, né, de girar em torno de uma árvore e recontar essas histórias. Como é que a gente se conecta e como é que a gente surpreende também, né? De onde vai vir essa outra pessoa que vai contar? Como é que vai ser? Onde entra a luz? Tem uma luz também maravilhosa. Onde é que chega a sonoplastia ali também e me envolve, né, dentro daquela história que é tão tocante? Enfim, as pessoas saem muito tocadas e emocionadas e a gente também muito satisfeita, né? Chegou a mensagem. Cumprimos nosso dever enquanto artista.
0: Dani Souza, que está no espetáculo Monocontos, conversando com a gente aqui no Multicultura. Queria aproveitar que ela está aqui, a gente conversar um bocadinho sobre a carreira da própria.
1: Sim.
0: Né? Quando a gente vai ali no Instagram dela, a gente encontra de tudo, né? Desde um espetáculo fofo para crianças, até Boo. Eu vi Boo.
1: Sim.
0: Criatura, de onde é que você tira pra fazer uma personagem daquela, assim? Porque é negócio casca grossa ali, né?
1: Não é, menino. Então, Isabel, ela vem nascendo, eu falo que ela é totalmente oposta a mim, né? Então eu tive que acessar outras coisas, fazer outras leituras, eu acho que revisitar.
0: Deixa eu te pedir desculpa, só pra colocar o ouvinte aqui na conversa aqui, né? Ela tá falando da Isabel, gente. O espetáculo Bu é

0: história de um cara. Na verdade, assim, de um grupo de funcionários de uma empresa em que um deles vai ser demitido. Então, dois personagens começam a bagunçar o emocional do uhum. terceiro, né? Do colega, pra, tipo, jogar ele na fogueira, né? Pra se salvar. Então, tem a coisa do bullying, de adulto mesmo, né? A gente pensa bullying como coisa pra criança. E aí, rapaz, Dani encarna mesmo a vilã, bicho. Aí, isso que eu tô perguntando, assim, que você vai ver, tipo, outros personagens, ela é fofa, não sei o que lá, você vai ver, ela, caramba!
1: Pois é, totalmente oposto de Monocontos, né? Inclusive. E aí é isso, Isabel, né, que é essa pessoa, uma das que atormentam Thomas, que é o outro personagem que sofre ali o bullying, ela vai nascendo desse lugar de pesquisa mesmo ali, né, enquanto atriz, pesquisar no cotidiano como são as relações de trabalho, como se dão. E o interessante é que ao final do espetáculo também sempre vinham pessoas perguntar, né, ou falar assim, eu passei por isso. Era exatamente isso aí, não dessa forma tão escancarada para as outras pessoas, mas para mim era assim que funcionava. E é muito assustador, né? Ver que é tão cotidiano, que é tão próximo ali. Mas é isso, para Isabel não existem obstáculos, ela tem que manter o emprego dela e ela vai manter ela ali firme e forte na missão dela, né, do que é importante para ela. E não existem mesmo barreiras. Ela vai até as últimas consequências.
0: Fala de uma outra coisa. Eu vi um vídeo seu em que você participava de uma oficina de interpretação com Lázaro Ramos.
1: Sim.
0: E aí você fazia um texto de partiste.
1: Foi, sim.
0: É um carrossel, então são pelo menos duas vezes você trazendo o mesmo texto, mas a gente percebia que as entonações mudavam, você valorizava uma coisa aqui, outra coisa ali. Como é que foi essa experiência com Lázaro Ramos?
1: Ah, foi incrível, porque eu acho que Lázaro, ele é muito leve na forma de conduzir. De conduzir mesmo a vida na cotidiana ali. A oficina foi muito, muito interativa, muito leve, muito participativa. E foi exatamente diferenciar a atuação do teatro para a tela. Então, o teatro é vivo, a gente está ali fazendo, vão ter várias sessões, todas vão ser diferentes. Cada dia vai ser um dia novo, tudo pode acontecer. E na cena do audiovisual, é tudo muito milimetricamente calculado, né? Eu sei para onde eu estou olhando, eu sei qual é a minha intenção, eu sei que eu não posso gesticular demais, que talvez fique demais, né? Eu não vou falar tão projetada, porque eu não tenho um público que eu tenho que alcançar lá maior. Eu tô aqui com o microfone aqui, então como é que eu coloco aqui aquela entonação que chegue? Como é que eu olho também para a câmera, me conectando, né, com quem eu quero falar? Ou não, eu vou falar num outro ponto que a pessoa vai me olhar, mas tá vendo que eu tô falando com outra pessoa. Então foi uma experiência muito legal, assim. Eu também sou do audiovisual, né, então eu observo muito isso. E às vezes quando a gente tá muito no teatro, que a gente vai pro audiovisual, opa, vamos aqui segurar um pouquinho, né? Tudo mais contido, mas que é muito gostoso de fazer, acho que as duas formas.
0: Fica à vontade, Dani, para convidar o povo para o espetáculo Monocontos.
1: Sim, então estamos nesse sábado, dia 4 de julho, abrindo aí o mês de julho, no Sesc Pelourinho, às 20 horas. Ingressos a preços acessíveis. E é isso, né? Essa história que conta a história de mulheres negras, que eu acho que está na nossa família, está na nossa geração, na nossa ancestralidade. Mulheres que guerrearam muito, né, para chegar onde chegaram, acho que defendendo suas crias, defendendo o que acreditavam e que formaram a gente, né, enquanto povo brasileiro, povo baiano. Então fica aí o convite.
0: Dani Souza, muito obrigado pela vinda aqui ao nosso estúdio para falar sobre Monocontos, Elas Fantasiam o Tempo. Sucesso com a sessão. Saúde para você e para os seus.
1: Obrigada, para nós.
0: Meio-dia, 25 minutos, meio-dia mais 25 minutos, comemorações pelos 20 anos da Rumpilés. Começam com ensaio aberto ao público. Atenção, você que quiser conferir, porque esses ingressos vão voar. Bruna Ferraz.
2: Completando 20 20 anos de existência. Para celebrar a data, o grupo está preparando um show especial. E para selecionar as músicas que farão parte da grande festa, vai realizar um ensaio aberto ao público, gratuito, nesta terça-feira, às 8 da noite, no Teatro Sesc Casa do Comércio. O músico Giga Scott explica que a orquestra Rumpilés sempre foi o grande sonho do Leite Eres Leite.
3: Que na sua busca pelo entendimento da música afro-baiana, afro-brasileira, reorganizou um formato de banda, de orquestra, de sopro e percussão. Dentro desse projeto, muitas coisas conceituadas a partir das culturas africanas, ele formatou para que a orquestra fosse esse representante, esse cartão de visita desse olhar que ele tinha para a música. Música baiana, brasileira e a música afro-americana. Ele conseguiu reunir os amigos do mercado da música baiana e nesse formato a gente está completando 20 anos esse ano. Nossa primeira apresentação foi no Festival Instrumental de 2006, do grande maestro Zeca Freitas, um fomentador da música instrumental, da mesma forma que Leite Eres é esse fomentador também.
2: Para Giga Scott, Leite Eres Leite foi um divisor de águas na música brasileira, pois ele conseguiu mostrar a influência das culturas africanas em todos os gêneros musicais produzidos nas Américas, no período colonial e pós-colonial. Tudo isso, no entanto, sem o reconhecimento devido.
3: Quando a gente começou lá atrás, nos anos 80, 90, os percussionistas, eles ganhavam menos do que os outros músicos, apesar de que se o axé music é axé music, é por causa deles, da percussão, né? E ele elaborou e formatou esse olhar de construir músicas, composições e arranjos a partir dos ritmos matriciais, principalmente os de matriz africana da religiosidade, né, os ritmos dos terreiros, bem como os ritmos que saíram, que foram para além desse espaço, como Olodum, Ilê Aiê, Filhos de Gandhi, que são representações rítmicas dessas culturas.
2: Sobre o ensaio aberto ao público, Giga Scott fala sobre a dificuldade do grupo em selecionar as canções dos 20 anos de história da orquestra. Por isso, o ensaio também pode auxiliar na decisão do repertório final.
3: A gente quis buscar o nosso público primeiro, fazendo esse ensaio aberto para a gente poder fazer essa troca, né? Porque o nosso repertório é muito vasto, com o Disco Vermelho, nosso primeiro disco. Aí depois veio o projeto de Caymmi. Leite Eres sempre foi um defensor de que a gente sempre estivesse levantando e trazendo à tona o nome das nossas grandes referências: Caymmi, Antônio Ferreira da Anunciação, Moacir Santos, Gil, Caetano, Isa, Daniela. Ele sempre disse a diferença entre o axé music e a música que a orquestra tocava, ritmicamente, não existia. É o mesmo material, a mesma fonte, esse maravilhoso e rico universo percussivo baiano. Então, o resto tudo é construção de preconceito. Ah, porque é música instrumental, a música mais elaborada, não.
2: O ensaio aberto ao público da Orquestra Rumpilés acontece nesta terça-feira, às 8 da noite, no Teatro Sesc Casa do Comércio.
3: Queria convidar nosso público e as pessoas que não conhecem a orquestra para ter esse diálogo e essa busca mesmo por um repertório que represente a orquestra, esses 20 anos de orquestra. E vai ser um prazer estar trocando e mostrando o processo.
2: O evento é gratuito, mas os ingressos precisam ser reservados pela plataforma Simpla. Bruna Ferraz, para Educador FM.
0: Sugiro você dar uma olhadinha no Instagram da Rumpilés para ter mais informações sobre os ingressos. Se não me falha a memória, vão ser disponibilizados a partir de amanhã. Mas dê uma olhadinha para não me deixar, né? Joga você num precipício. Mas dê uma olhadinha. Eu acho que vai ser amanhã a disponibilização desses ingressos gratuitos. E Rumpilés, se você não conhece, que inveja. Se você não conhece Rumpilés, que inveja eu tenho de você, porque eu queria muito não conhecer Rumpilés para poder sentir o que eu senti quando eu vi pela primeira vez. É uma porrada de música. É uma porrada, e no melhor sentido possível, assim, é arrebatador. Rumpilés é uma experiência arrebatadora. E o fato de a gente ter perdido Letieres, o grande maestro idealizador da Rumpelés, em nada diminuiu o brilho da orquestra. E acho que Letieres teria ficado muito feliz com isso, de ver como seus músicos aguerridos, guerreiros, mantiveram uma das coisas mais bonitas na música dos últimos anos, que é a Rumpelés, agora fazendo 20 anos. O Giga falou, né, sobre esse repertório que se voltou, essa música, esse tocar, essa banda que se voltou, por exemplo, a Dorival Caymmi. O show em que a Rumpelés visitou esse cancioneiro de Caymmi é um dos muitos exemplos da grandiosidade dessa orquestra. Primeiro pela maneira como pensaram esse repertório, né? Quer dizer, eles pegaram um Caymmi mais noturno, vamos chamar o vento, é noite, aquelas músicas mais noturnas do Caymmi, que por vezes a gente vê como uma coisa solar. Então, foi a primeira vez, inclusive, que a Rumpelés, que sempre se apresenta de branco, se apresentou de cinza. Porque era uma coisa mais noturna mesmo, e foi um trabalho lindíssimo. Existe o registro disso, e tomara que não demore muito para esse registro ir a público, nas plataformas, então as pessoas têm acesso ao que essa turma fez com a música do Caymmi. Não só Caymmi, né? Porque emprestaram seu brilho para o cancioneiro de um monte de gente. Então, se você ainda não conhece a Rumpelés, amanhã vai ser uma excelente oportunidade de você conferir. Mandar um salve também para os nossos ouvintes. Já a gente passa aqui as mensagens que estão chegando, mas queria também comentar do que vai rolar ao longo desta semana. Hoje a gente entrevistou Dani Souza sobre o espetáculo Monocontos. Amanhã o papo vai ser com o escritor Fabrício Oliveira, ele que escreveu o livro Noite Obscena, que ganhou um prêmio da Academia de Letras da Bahia. Ou melhor, perdão, da Academia Brasileira de Letras. E não querendo fazer aqui qualquer tipo de hierarquia, a Academia Brasileira de Letras é maior do que a... Vá perguntar para Maria Bethânia se isso é verdade, claro que não é. Mas, no caso, foi realmente da ABL, Academia Brasileira de Letras, que premiou o Fabrício Oliveira, que é um poeta de Feira de Santana, uma pessoa que tem uma referência, né, da poesia baiana, muito forte, e a gente vai conversar com ele sobre esse livro. Você vai poder conferir essa entrevista amanhã sobre o livro Noite Obscena. Na quarta-feira é uma entrevista com a Dandara Ferreira. Eu acho assim um filme imperdível que está chegando aos cinemas. Ao longo de todo aquele período da pandemia, a gente aqui no Multicultura, a gente mudou o programa muito, né? O programa continuou falando de cultura e de arte, porque a gente precisou disso para respirar, sem qualquer trocadilho aqui absolutamente de mau gosto, mas para a gente poder respirar mesmo naquele período, a gente precisou muito de arte e de cultura, mas obviamente a gente precisava falar muito sobre o que estava acontecendo naquela que foi uma situação desesperadora em nível planetário, né? E não foram poucas as vezes que a gente trouxe conteúdos durante o Multicultura naquele período pandêmico que diziam respeito às sessões da CPI da pandemia. Muitas vezes eu vim aqui para o Multicultura, tipo, e segundos antes eu tinha fechado algum conteúdo, trazendo alguma fala de algum senador, de alguma senadora que estava lá na CPI, discutindo e investigando os desmandos que fizeram a gente ter uma crise muito desproporcional ao que poderia ter sido, porque mortes haveria, não tem jeito. Mas a gente teve mortes sem acesso, como disse, né, o Pedro Halal, que foi um dos especialistas falados. Enfim, por que eu estou falando tudo isso? Porque eu sempre disse que a pandemia, investigada pela CPI, né, a CPI da pandemia, merecia um filme, e esse filme está chegando. É a Anatomia do Caos, da Dandara Ferreira, é o tema da entrevista de quarta-feira. Recomendo demais que você assista o filme. Se não puder ouvir a entrevista, não deixe de ver o filme da Dandara Ferreira, que é a nossa entrevistada desta quarta-feira. E na quinta, obviamente, né, a gente está aí com as voltas com a Independência da Bahia. A gente vai ter um programa especial com entrevista, com flashes, né, diretamente ali de onde acontece a festa. Mas também vamos ter o maestro Fred Dantas, que é uma figura absolutamente vinculada às nossas festas mais caras, né? As festas mais caras ao espírito cívico do baiano. Ele sempre está perto, seja na Colina Sagrada, seja aos pés do Caboclo. Ele está sempre com a sua orquestra, trazendo uma música maravilhosa para embalar o espírito cívico do baiano. Então a gente vai conversar com o maestro Fred Dantas, não só sobre o Baile da Independência, como também sobre o Encontro de Filarmônicas, porque é tudo nessa semana, né? No dia 2 e no dia 4, eu acho, vai ter o Baile da Independência. É mais uma edição desse evento com o maestro Fred Dantas. E na sexta-feira a gente vai ter um papo sobre a exposição A Invenção do Paraíso, que vai estar na Galateia, com os artistas Gabriela Meltzer e o Igor Landarim. Então, todas essas informações você confere também no Instagram da Educadora FM. A gente vai para um rápido intervalo e voltamos já.
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1: Meio-dia, 39 minutos, ONU estima passar de 50 mil o número de desaparecidos após os terremotos que arrasaram a Venezuela, que já havia confirmado mais de 1.400 mortos. No fim de semana, as equipes conseguiram retirar 33 pessoas com vida dos escombros e as operações de resgate seguem em ritmo intenso. Ontem, o Brasil enviou cerca de 10 toneladas de materiais e equipamentos, uma caminhonete, 37 bombeiros militares e 4 técnicos da Anatel. Presidente Lula visita nesta quarta-feira o canteiro de obras da Ponte Salvador de Itaparica, em Veracruz. O evento é considerado o marco do início das obras e também vai contar com a presença do governador Jerônimo Rodrigues e da ministra da Casa Civil, Miriam Belchior. A ponte vai ter mais de 12 quilômetros de extensão e deve reduzir o tempo de travessia de 1 hora para 15 minutos, com previsão de conclusão para 2031. Governo federal abre crédito extraordinário de R$ 550 milhões para apoiar a importação de óleo diesel de uso rodoviário. A medida provisória foi publicada hoje e os recursos vão ser destinados para importação realizada pela ANP. A política tem caráter emergencial e temporário e foi instituída para reduzir os impactos da alta do petróleo sobre a economia brasileira por causa dos conflitos no Oriente Médio. A Caixa inicia hoje o pagamento da nova parcela do programa Pé de Meia. 3.400.000 estudantes vão receber um incentivo de R$ 200, que vai ser creditado da poupança Caixa Tem, aberta automaticamente pelo banco em nome dos alunos. Os pagamentos acontecem de forma escalonada, de acordo com o mês de nascimento do estudante. Outras informações sobre o programa estão no site do Ministério da Educação. Meio-dia, 41 minutos, Multicultura no ar pela 107.5, Educadora FM. Você pode participar pelo 99731-7762, 99731-7762, como fiz aqui. Nosso ouvinte Jacipita disse aqui: boa tarde, Renatinho, tudo certo? Galera, muito cuidado com os japas. Tá falando aqui dos japoneses que o Brasil vai enfrentar logo mais às 14h na Copa do Mundo, né? Ela diz aqui: aqui é Argentina. Tudo bem, Jaci, tá tudo certo, não tem problema não. Pode ser Argentina, sem problema. Mais ouvinte mandando mensagem aqui foi nossa ouvinte Cristina. Mandou aqui a prestação de contas dela do Multibalaio. Escreveu o seguinte: boa tarde, sou Cristina, ganhadora do Multibalaio. Prestando contas dos prêmios, assisti aos espetáculos Outra Vez Quadrilha, Carta à Mãe e ao show da banda Zé de Tonha. Todos foram excelentes. A sessão de cinema vai ficar para o decorrer da semana. Agradeço também pela recepção na retirada dos brindes, especialmente ao Renato Teixeira. Que bom, rapaz, Renato Teixeira, tocando em frente, né? Da música Tocando em Frente, estava aqui quando brincadeira, tô de brinks aqui com a minha ouvinte Cristina. Fui eu quem recebeu a Cristina. Tá tudo certo, viu? Trocou, mas achei massa. Ficou melhor ainda, viu? Renato Teixeira, muito melhor. Diz aqui: pela cordialidade, me apresentando os espaços da Rádio Educadora e ao super ouvinte Paulo, que apresentou o Multibalaio e que me incentivou a participar. Tive a alegria de concorrer, ganhar e desfrutar dos brindes. Parabéns pelo programa e pela valorização da cultura. Sou super fã. Oh, que bonitinho. Obrigado, Cristina. Que seja o terceiro de muitos, porque não é o primeiro. Acho que você já ganhou 3 balaios. A gente mantém aqui, ouvintes, uma contabilidade dos ouvintes que mais ganharam balaios. Eu acho que a nossa ouvinte Cristina já ganhou 3. Aí eu falei até com ela: não, continua assim que um dia você chega na marca do José Nilson, que foram acho que 24 balaios, e se você comer mais um cadinho de feijão, você ainda consegue chegar na marca do Ricardo, que já passou de 45 balaios. Aí você tá tomando sujo: ai, mas como assim ligou 45? É o que o Ricardo participava lá nos primórdios, e o Ricardo queria saber de ganhar, não queria nem saber o que, ia ganhar. Se a gente sorteasse um saco de pão sem pão, ele ia querer. Então é isso aí. Então, você querendo participar e bater a marca do José Nilson ou depois bater a marca do Ricardo, fique mais do que à vontade, tá convidado. E o páreo é duro, viu? Porque os ouvintes aqui não brincam em serviço não. Quando a gente faz desafios, é uma catilogência, rapaz, para ganhar esses balaios, que eu não sei não. Meio-dia, 43 minutos. Na semana em que se celebra a independência do Brasil na Bahia, a gente traz uma série especial sobre o 2 de julho. Hoje vamos falar sobre o Batalhão Quebra-Ferro, que mantém viva uma das tradições mais marcantes do 2 de julho. Os integrantes chegam antes do amanhecer e são responsáveis por conduzir dois dos maiores símbolos da independência da Bahia. Rafael Lopes.
0: Os carros do caboclo e da cabocla percorrem todo o trajeto do cortejo da Independência, puxados por 100 integrantes do Batalhão Quebra-Ferro, que todos os anos se reúne ainda de madrugada para cumprir a missão de conduzir os símbolos da data cívica mais importante da Bahia, como explica o coordenador do batalhão, Paulo Sérgio Teixeira.
2: O Quebra-Ferro é um batalhão formado por servidores da prefeitura. Nós fazemos um trabalho artesanal, né? Porque a gente conduz as imagens do caboclo e da cabocla nas nossas mãos, do início ao fim. Para mim não tem preço esse trabalho, né? É um trabalho realmente muito gratificante e vale a pena. Todos os anos a gente está lá junto, participando desse trabalho junto com a comunidade, né? E também da festa da Independência da Bahia também, por esse lado também. Então é um patriotismo, é um trabalho religioso, então é uma série de conjunto de coisas que só faz agregar.
0: A tradição atravessa gerações. Pedro das Virgens Hamburgo é o integrante mais antigo.
3: Eu participo já há 44 anos. É assim uma espécie de um combate e vencedor de uma batalha, né? Que é uma inspiração como estivesse participando das lutas e das vitórias e voltando com a glória de vencedor do povo brasileiro. Eu me sinto com uma gratidão muito forte, né?
0: Para quem participa do batalhão, o momento também é marcado pela emoção e pela fé. Para Gessivaldo Azevedo, o cortejo vai além de uma celebração cívica.
4: São 100 homens, 50 no carro do caboclo e 50 no carro da cabocla. E para mim é um prazer, uma honra. Há muitos anos que eu venho participando desse cortejo. É muito bom, é empolgante e a cada ano vai ficando mais importante pra gente, que é funcionário, entendeu? Tá ali colaborando, tanto na ida da Lapinha para o Campo Grande, como da vinda do Campo Grande para a Lapinha, o retorno. É muito emocionante, para mim é um prazer. Eu tenho já quase uma década participando, entendeu? Vendo as pessoas, tudo lá participando, brincando, as bandas, os fanfarras, entendeu? Para mim é importante isso aí, um momento de fé, de tradição. Quando o carro do caboclo chega no Campo Grande mesmo à tarde, no final da tarde, esse cortejo, eu vejo os turistas, o povo, o baiano, todo mundo ali ao redor do carro do caboclo, da cabocla, profetizando sua fé, né? Cada um tem sua fé. Eu acho bonito isso, muito importante, muito gratificante.
0: Rafael Lopes para Educador FM.
1: A sétima feira literária internacional de Canudos, a FLICAN, acontece entre os dias 29 de julho, olha que nada tempo, um mês aí para você se preparar, e 1º de agosto, com o tema Literatura e Soberania. O evento vai reunir escritores, pesquisadores, artistas, educadores, estudantes e leitores em uma programação gratuita, com foco em valorizar a produção literária e fortalecer as reflexões sobre memória, cultura e justiça histórica. Entre os convidados já confirmados estão a escritora Conceição Evaristo, o escritor e educador indígena Daniel Muduruku e também o cineasta português Miguel Gomes. Mais informações estão no perfil do Instagram @flican_canudos. Sábado recebe a partir desta terça no Pelourinho a exposição Ecologia dos Sentidos, que explora a terceira geração da fotografia baiana. Detalhes com Fred Ribeiro.
5: Após passar por diversas cidades do Nordeste brasileiro, a exposição Ecologia dos Sentidos, Panorama da Terceira Geração da Fotografia da Bahia, desembarca em Salvador nesta terça-feira para uma temporada de 4 meses na capital baiana. A mostra, premiada com a Bolsa Funarte de Artes Visuais Marco Antônio Vilaça em 2023, reúne 100 imagens de 25 artistas diferentes, além de contar com oficinas gratuitas, visitas guiadas e bate-papo com o público. O curador e organizador da exposição, Marcelo Reis, explica o que define esta terceira geração que é protagonista na exibição.
6: A gente está falando de um projeto de pesquisa que vem mostrar justamente essa terceira geração no sentido da produção, ou seja, a primeira geração a gente vai entender que a geração oitocentista, né, que justamente ela se inicia no mundo todo com o surgimento da fotografia. Aqui para a gente, no Brasil, em específico na Bahia, ela vai até o final do século XIX. A gente diria que o marco que vai modificar a dinâmica do processo de se pensar e produzir a fotografia são os fotógrafos Walter Fraga, né, o baiano, e o francês Pierre Véger, que chega aí por volta de 40. Aí essa segunda geração, com base na minha pesquisa, ela vai até final dos anos 2000, né, quando na fotografia a gente tem também esses artistas que começam a pensar outras maneiras de significar suas imagens. Então daí essa terceira geração, ou seja, são fotógrafos que lidam com a imagem não só para registrar o que está sendo visto, né?
5: Um dos artistas escolhidos para compor a exposição foi o fotógrafo Akira Cravo, que faleceu em novembro de 2023 e era filho mais novo do também fotógrafo Mário Cravo Neto. Marcelo Reis explica que a fatalidade o inspirou a dedicar uma sessão da mostra em homenagem ao jovem fotógrafo.
6: Porque Akira é um artista, né? Que ele, na sua inquietude com a cidade e com o seu trabalho, né? Ele tinha uma produção muito incessante, assim, muito dinâmica. Então, ele nos deixa aí em 2023, que é justamente quando eu recebo a premiação da Funarte. Como ele já estava no projeto, ou seja, ele não entrou porque ele veio a falecer. Ele entrou porque ele já estava no projeto. Então, ele sendo também o primeiro artista a nos deixar, não estar mais produzindo, naturalmente eu não podia me furtar como curador e como pesquisador de trazer ele como homenageado pelo seu próprio trabalho, né? Muito definitivo para essa compreensão alargada dessa terceira geração.
5: A exposição Ecologia dos Sentidos, Panorama da Terceira Geração da Fotografia da Bahia, está sediada no Centro Cultural Solar Ferrão, no bairro do Pelourinho, em Salvador. A inauguração ocorre nesta terça-feira, às 19h. No dia seguinte, o curador Marcelo Reis realiza uma visita guiada pela exposição a partir das 16h. A mostra estará aberta ao público até o dia 1º de novembro, funcionando das terças-feiras aos domingos, com horário de visitação das 9h às 17h. A entrada é sempre gratuita. Fred Ribeiro para a Educadora FM.
1: Meio-dia mais 51 minutos. O Festival Sabores de Itacaré promove a 12ª edição entre os dias 10 e 26 de julho. Durante os três primeiros dias, o público vai ter acesso a atividades gratuitas como Cozinha Show, Feira Gastronômica, Espaço Kids, além de música e artesanato que acontecem na Orla da Coroinha. O evento tem ainda o circuito gastronômico que vai movimentar bares e restaurantes da cidade. Neste ano, a comunidade de pescadores e marisqueiras vai ser homenageada pelo festival, com pratos que exaltam a origem e a história desses trabalhadores e trabalhadoras artesanais. Programação completa disponível no perfil do Instagram, @festivalsabores.itacaré. Repetindo, @festivalsabores.itacaré. Meio-dia, 52 minutos, Luiz e Muzini apresenta o show intimista O Canto de um Lugar. Tiago Virgílio.

0: A cantora e compositora Louise Mozzini apresenta o segundo show da turnê O Canto de um Lugar, após um hiato de 2 anos longe dos palcos, trazendo canções autorais inéditas, além de releituras da MPB no ritmo do pagode baiano. A apresentação foi construída a partir da trajetória pessoal e afetiva da multiartista, propondo um passeio por Santo Amaro, Madre de Deus e Salvador, cidades importantes no processo de formação. Louise Mozzini afirma que traduz as vivências nos 3 territórios em um show intimista.
1: Então, o Canto de um Lugar, ele foi construído a partir da minha trajetória pessoal e afetiva com os territórios que fazem parte da minha vida, que é Santo Amaro, que é a cidade onde eu nasci, que é Madre de Deus, a cidade que eu cresci, passei a minha infância e adolescência, foi o lugar que eu comecei a cantar, e Salvador, que é o lugar onde eu resido hoje. Então, o Canto de um Lugar, na verdade, são cantos de vários lugares, né, que fazem parte da minha vida, da minha trajetória artística. É um show, é um repertório bem regional, então eu peguei música da antiga e da nova MPB e fiz uma releitura no pagode baiano. Então, músicas que as pessoas nunca imaginaram ouvir no pagode, eu faço essa releitura. E também juntamente com as minhas músicas autorais. Eu tenho 2 músicas autorais lançadas nas plataformas digitais. Eu insiro essas músicas e outras músicas inéditas também que ainda não foram lançadas.
0: Louise Mozzini entende que o hiato de 2 anos longe dos palcos não foi um afastamento da música, mas sim um período de amadurecimento.
1: Esses 2 anos foi um hiato, assim, pra amadurecer mesmo, assim, tanto a Louise artista, que eu não desassocio uma da outra, mas do pessoal também, né, do que eu gostaria na minha carreira, do que eu também não gostaria mais. Então serviu mesmo pra amadurecer o meu trabalho. Eu fiquei 2 anos fora dos palcos, mas não foram 2 anos sem a música. Eu também trabalho com audiovisual, então peguei aí, né, a Louise cantora e imprimi em outro lugar na minha vida artística, né, que foi no audiovisual. Então eu estava produzindo musicalmente para o audiovisual, mas estava fora dos palcos, e isso foi importante porque eu estive transitando nos bastidores da música, né, nos palcos com outros artistas, né, trabalhando com outros artistas, e serviu para que eu visse a forma como eu também gostaria de apresentar o meu trabalho para o mundo.
0: O show O Canto de um Lugar acontece na próxima sexta-feira, dia 3 de julho, a partir das 9 da noite, na varanda do SESI Rio Vermelho, em Salvador. Os ingressos custam R$30 e estão à venda por meio do link disponível no Instagram, @louisemozzini. Tiago Virgílio para Educador FM.
2: No escurinho vai rolar.
3: Será? Será? Quem tá perguntando aqui o será é nosso ouvinte Tatiana. Mandou uma mensagem aqui sobre um assunto que a gente trouxe mais cedo, né? Que é a inauguração da Bahia Filmes. É a primeira empresa pública estadual do país dedicada ao audiovisual. E ontem foi a inauguração, esse prédio que fica ali no comércio. E aí ela diz aqui, Renato, sobre a Bahia Filmes, o cidadão poderá ir conhecer? Também será uma cinemateca ou terá alguma exposição? Ou é um ambiente fechado que o cidadão não poderá ir? Então, consultei o pessoal da própria Bahia Filmes, viu? O Renato Neri, que já me passou super gentil aqui, me passou já de pronto e felizão aqui a resposta para você, viu, Tati? Diz que sim e que em breve vai ter no térreo exposição e atividades. Então, fica ligado aí, dá uma passadinha aí nas redes, confere ali pela Funceb, acho que a Bahia Filmes, não sei se já abriu ali o Instagram, mas deve abrir em breve, se já não abriu, né, para conferir, porque eu ouvi ali, né, várias autoridades falando ontem a respeito do lançamento, né, da inauguração, e me parece que há um desejo de concentrar vários órgãos que lidam, né, com essa dinâmica do audiovisual naquele prédio. Então, acho que vai ter muito diálogo, inclusive com o público, viu? Então, fica ligado aí nas novidades da Bahia Filmes. Obrigado pela participação. Meio-dia, mas sim. Opa! Aqui, eu achando que eu tenho a uva. Aí vem a Tati e já me mostra aqui a garrafa do vinho. Olha, já tô seguindo o Instagram. É isso aí, rapaz. Quem é rápido, é rápido. É isso aí mesmo. 12:57.

0: Uma das coisas mais lindas que já aconteceu na música brasileira vai ser o destaque do especial das 6 de hoje, porque há 45 anos, dois ícones da música brasileira, pai e filho, eternizaram em disco o encontro musical e afetivo que selou a reconciliação entre os dois. Você vai ouvir no especial das 6 desta segunda-feira, Luiz Gonzaga e Gonzaguinha, no álbum duplo A Vida do Viajante ao Vivo. Esse trabalho foi gravado em meados de 81, diante de uma pequena plateia na sede da gravadora EMI Odeon, no Rio de Janeiro, com um repertório de 31 faixas intercaladas por discursos e declarações de admiração trocadas pelos dois artistas, pai e filho, visões políticas diferentes, trajetórias artísticas e musicais diferentes, mas que se irmanaram, acho que tem muito que ensinar para o nosso país, inclusive, né? Gonzaga e Gonzaguinha, com essa coisa linda que eles fizeram. A produção deste especial da 6 é de Juliana Brito. Multicultura vai ficando por aqui. Para você, ouvinte, uma ótima tarde, uma boa tarde também para Davi Cerqueira, que fez aqui a operação de áudio, também para Mariana Freire, que fez a produção de estúdio, para Maria Flor, que é assistente de produção de estúdio, está contratada, viu, Maria Flor? Pode volte sempre, viu? Mandar um salve também. Quem é que vai estar hoje no Toca Aí? É uma Rocha? É Moacir Mota? Vai ter Toca Aí? Enfim, vai ter Sonosfera, enfim, vai ter mais música já aqui na 107.5. Fica aí, não sai daí. E bom jogo para quem for assistir, tá bom? A gente volta amanhã, meio-dia mais 59 minutos.
1: E porque sou Gonzaguinha, filho do Gonzagão. Você não sabia disso?

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Olá, Rádio Educadora. Eu sou Nilda Santana, de Salvador. Quero ouvir no Tocaí a música mais sampa, Paulo Vieira. Obrigada.

Educador FM, aqui é Yara Negra de Candeias. Gostaria de ouvir no Tofé de hoje Força Estranha na voz de Gal Costa. Ofereço para minha mamãe, vovó Alice, ofereço para a Nete do Tocaí, ofereço para todos vocês da Educadora.

0: E você está acompanhando com a gente o Toca Aí, na sua Educadora FM 107.5. Vamos ver quem vem lá pedindo, fazendo pedido aqui pra gente?
1: Olá, eu sou Déa Rodrigues, moradora da Boa Viagem aqui na Cidade Baixa. Hoje eu gostaria de ouvir a música Não Estamos Sóis, da Vanessa Rangel. Toca aí.
0: Tocamos sim, Déa. Um beijo grande pra você. Simbora!

0: Olá, gente, eu sou Larissa Caldeira. Eu quero pedir uma música pro programa Toca Aí, Mal Secreto, de Jardes Macalé. Toca aí!
1: Ô, coisa boa, Larissa. Seu pedido é uma ordem. Vamos então de Mal Secreto, de Jardes Macalé e o Ali Salomão. Um beijo pra você.

0: tarde, galera da Educadora FM. Toca aí, Arrigo Barnabé, Conflito de Geração, Fernando BH. Tá valendo, obrigado.
1: Tá super valendo, Fernando. Então, simbora. Música de Arrigo Barnabé e Ermelino Néder, Conflito de Gerações, pra você, pra todo mundo de BH e pra todo mundo que tá conectando, sintonizando 107.5. Toca aí.

0: Boa tarde, educadora, Geovane taxista. Hoje eu quero ouvir com Elza Soares, Maria da Vila Matilde, e quero oferecer a todas as mulheres e aos homens que gostam de maltratar mulheres. Então, toca aí, por favor.
1: Grande pedido, Geovane taxista. Vamos de Elza Soares, música de Douglas Germano, Maria da Vila Matilde, toca aí.
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Grande mensagem que o nosso ouvinte Giovanni Taxista mandou para todo mundo. A sociedade tem que estar atenta contra a violência contra a mulher. E o nosso Toca Aí tá muito bom, tá bom demais, mas vai ficando por aqui. Eu deixo um grande beijo. Já já a gente se vê, se encontra na Sonosfera. Rapidinho.

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3: Salve, salve todo mundo que está sintonizando com a gente, 107.5 Educador FM, você que está se preparando para entrar em campo da boa música, com certeza aqui com a gente na Sonosfera. Eu sou Luciana Lucena, sigo com você até às 5 da tarde. E a gente retoma a Sonosfera com Ili, Querelas do Brasil, de Maurício Tapajós e Aldir Blanc.

Essa foi Lued Luna com a música Erro de Lued, Marisol Muaba. Também teve Africania com Ossan de Belda Bonita. E de Pernambuco, Carlinhos Veloz com César Nascimento cantando Vazante de Carlinhos Veloz. Você que conecta com a gente, que sintoniza com a gente, baixa o nosso aplicativo Educador FM 107.5 e fique aqui curtindo a programação sempre especial para você da Sonosfera, dos programas segmentados. Fica com a gente na Educador FM 107.5, a Rádio Pública da Bahia. E agora a gente vai seguindo a 1h59 com Laura e Thunder Rui. Cuido tu, recuerdo.

Você curtiu comigo Josiara com Namoro a Dois, música de Alain Tavares. Teve também Iane Gonzaga com Amanheceu, de Iane. E Flávia Bittencourt cantou Fanatismo, de Flor Bela Espanca.

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3: E agora, 2h15, a gente segue a Sonosfera com Alceu Valença, mensageira dos anjos de Alceu.

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Nação Zumbi, com Cicatriz de Jorge do Peixe, Dengue e Lúcio. Teve também Caian e Otto, com Novo Eu de Caian. E Zé Manuel cantou Menina Preta de Cocar, de Zé Manuel. Agora 2:28, a gente segue com a Yassi. Se Você Se For, de Armandinho, Ednei Góes e Zinho.

0: Da Venezuela, você curtiu comigo Lolas Dice com Purebia de Javier Barroquês. Teve também Roça Sound com Verde Cinza de Amaro Soares. E Mirton de Paula cantou Embolada da Bala de Mirton.
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5: 2h43, você que está sintonizando 107.5, você que está aqui com o coração na mão, você que está aqui com a gente curtindo a Sonosfera, vamos de Maria Bethânia, Caetano Veloso e Gilberto Gil cantando Purificar o Subaé de Caetano.

Chico César, na autoral Benazir, teve também Estela Mares e Roberto Mendes cantando Memória das Águas, de Roberto Mendes, e de Freitas com Segura o Coco, uma composição autoral. 2:58, quem não baixou nosso aplicativo, baixa aí que você acompanha com a gente a nossa programação, de onde quer que você esteja, Educador FM 107.5. No mais, continue sintonizando 107.5, Educador FM, a rádio pública da Bahia. A gente vai agora para Bezegol e Rude Bugoy Banda. Era tão bom, então vamos de Bezegol.

Criolo, Pegue Pra Ela, composição autoral, teve Fafrobeat com Ok Odile, Afrowoman de Fá e Ok Odile, teve também Isaar com Ode Marítima, uma composição autoral, e vamos na emoção.

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8: 3:22 e a gente segue a Sonosfera com Gilberto Gil cantando autoral Índigo Blue.

Majur cantando com Xamã Clima, música de Majur, teve Nelly cantando Nega de Melly e Céu com Lineker cantaram Via Láctea da do encontro de Céu com Lineker. E hoje no especial das seis a gente vai relembrar o encontro de dois grandes ícones da música brasileira. Eu tô falando de Gonzagão e Gonzaguinha, pai e filho, no disco ao vivo A Vida do Viajante, lançado em 1981. É hoje, é no especial das seis, às 6:30. Agora 3:37, vamos seguindo com Giovanni Cidreira, Bate com Geraldo Gentil.

Música de tensão, aguenta coração, Meridian Brothers, Donde Estás Maria, de Eblis Álvarez, e teve Baco com Oriente, de Fábio Cascadura e Graco, e de Pernambuco, Sagarana, com Confins, de Juvalença e Martins.

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Gosto de Quero Mais, acabou sim. Música de Irã e Tom Veloso. Música de Irã. E teve também Jadsa com o Xumaré. E Júnior Barreto, em Aclimação de Júnior Barreto. Agora são 4h10. Logo mais no especial das 6, tem Gonzagão e Gonzaguinha, o encontro de pai e filho no disco ao vivo A Vida do Viajante, lançado em 1981. É o especial das 6, logo mais às 6h30. E agora Sara Tavares traz pra gente Ginga, de Sara Tavares e Nancy Vieira.

0: Você curtiu aqui na Sonosfera Espaçonave, música de Céu e Fernando Catatau, interpretada por ela, Céu. Matheus Aleluia e Juliana Aleluia com Palavra que Reza, palavra de Imbondeira, de Matheus Aleluia. E Virgínia Rodrigues cantou Suma Uma, de Aline Frazão.
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1: Acerte os ponteiros do seu relógio com a gente, 4 horas e 30 minutos. A gente vai seguindo com João Bosco, mestre Sala dos Mares, de Aldir Blanc e João Bosco.

Zé Cabaleiro, na autoral Amorosa. Teve também Eloá Monteiro com Repare, Zé. Música de Cabeça Isidoro e Eloá Monteiro. Paula Lima cantou Tirou Onda, de Assir Marques e Arlindo Cruz. Agora são 4 horas 45 minutos. Para você que sintoniza aqui 107.5, tem sempre dica musical. Como a gente vai dar agora, anote aí, tem Negros Tambores no dia 30 de junho, terça-feira. E a banda participa do projeto Terça Nagô, Só Shape. É onde eles vão cantar às 10 da noite, Negros Tambores. Anote aí e vá conferir. Agora a gente vai seguindo a sonosfera com Juliana Ribeiro, Batuque na Cozinha, de Martinho da Vila e João da Baiana.

da Argentina, você curtiu comigo Alerta Pachuca, Así Está Bien, de Alerta Pachuca. Teve Paloma Reis com Apatia, de Paloma, e Lia de Itamaracá cantando Meu São Jorge, de Ganga Barreto e Severina Baratio. Agora 5 horas em ponto, você que segue a Educadora FM, a Sonosfera. Eu sou Luciana. Luciana, deixo um beijo para você. A gente se vê amanhã no mesmo horário. E agora vocês ficam depois do intervalo com Aline.

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3: Olá, uma ótima tarde para você. Seja muito bem-vindo, muito bem-vinda de volta à nossa programação aqui na Educadora FM. Às 5h03, eu sou Aline Brito e vamos juntos com a nossa Sonosfera. Então vamos ouvir as ganhadeiras de Itapuã cantando Conto de Areia, de Romildo Bastos e Toninho Nascimento. Boa tarde.
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Educador FM, ouvimos Lenine, Candeeiro Encantado de Lenine, Paulo César Pinheiro, também Flávio Assis, sobre Peões e Cidade de Flávio Assis, e o Moreno Veloso, Um Passo à Frente de Moreno Veloso. Agora 5:20 na sua tarde. Simbora, vamos com Aline Frazão, Fumo de Paulo Flores.

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Educador FM, ouvimos Vanessa da Mata, Vê Se Fica Bem, composição dela, e também Tito Baiense, Logo Os Pés de Tito, e Vanessa Moreno, Simba Doguê de Vanessa. Agora 5 horas e 37 minutos na sua manhã, e muito obrigada pela companhia nessa tarde. Grande dia para se comemorar, para quem assistiu o jogo sabe muito bem do que eu tô falando. E depois do intervalo a gente volta com muito mais música para você aqui na nossa Sonosfera pela Educador FM.

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1: Agora 5 horas e 40 minutos. Muito boa tarde para você. Vamos ao som de Ana Cânia, Esse Coração Vagabundo, de Caetano Veloso.

0: Muito bem, Educador FM, ouvimos Chênia França, de Tigana Santana do Alto. E antes, Aloísio Menezes, Guga Streeter, com Orquestra HB, tocando pra gente Ramunha, composição de tradicional. E ouvimos também nesse bloco, foi Maria Rita Reza, de Pretinho da Serrinha, Nego Álvaro e Vinícius Feijão. Agora 5 horas e 56 minutos, muito mais.
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1: Agora 5 horas e 59 minutos. Muito boa tarde para você de volta com Nem Mato Grosso. Eu quero botar meu bloco na rua de Sérgio Sampaio.

Muito bem, Educador FM, ouvimos o Bom Estéreo Soledad de Elizabeth, José e o Lido Pimenta. Também Santo Sete, Casa de Robson Carvalho e Ademir Cameron e Machado Júnior com Som Música de Machado. Volto já.

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2: Agora 6:17. Muito boa noite. O finalzinho de tarde para você que sintoniza Educador FM. Vamos ouvir Graviola e o Lixo Polifônico, Outro Modo, de José Luiz e Luiz, na composição.

Doutora FM com a trupe poligodélica El Amanecer de Fatel, a composição, e fechando muito bem a minha participação nesse finalzinho de tarde barra início de noite para você. Lembrando que depois do intervalo tá chegando mais um especial das 6 e nessa segunda-feira vamos relembrar o encontro de dois ícones da música brasileira, o Gonzagão e o Gonzaguinha, pai e filho, no disco ao vivo A Vida do Viajante, lançado em 1981. Antes disso, ouvimos agora Otto, dele, Por quê?

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0: Olá, você que se liga na Educador FM, acessa o nosso aplicativo ou o site educadorfm.ba.gov.br. Eu sou Leto Vieira e este é o especial das 6 de hoje, que traz como destaque A Vida do Viajante, álbum de 1981 que reúne duas lendas da música brasileira, o rei do baião Luiz Gonzaga e o cantor e compositor Gonzaguinha. Este álbum duplo foi gravado ao vivo na sede da EMI Odeon, no Rio de Janeiro, diante de uma pequena plateia, e sela a reconciliação entre pai e filho, que ficaram afastados por anos devido a divergências familiares e ideológicas. Os dois artistas começaram a se apresentar em 1978. No ano seguinte, fizeram a primeira e única turnê depois da reaproximação, com o show que dá nome ao disco. Com 31 faixas, este trabalho duplo traz canções interpretadas pela dupla, outras por Luiz Gonzaga e algumas somente por Gonzaguinha, que vamos ouvir agora, abrindo este especial das 6 com a autoral Sangrando. Confira. Isso aí.
1: Esse show é um show que coloca pra fora pelo menos um pouco da história, um pouco da trajetória de um dos maiores artistas que se tem conhecimento nesse país. Essa pessoa, eu não preciso falar o nome, é o artista talvez mais popular deste país. No entanto, é uma das pessoas mais marginalizadas através dos tempos. É uma pessoa que só toca em determinados horários. É uma pessoa que foi afastada em determinado tempo de determinados horários e que não teve a possibilidade de pisar em determinados palcos ditos mais sadios. Sendo assim, a gente vai colocar para fora a festa, a alegria que essa pessoa representa, evidentemente tendo que entrar no meio dessa festa com aquilo que nós somos. Eu espero que vocês gostem tanto quanto eu. Eu espero que vocês gostem tanto quanto nós gostamos de fazer esse show. Por favor, Jatinho, vamos à luta.

Com o Gonzaguinha, conferimos a autoral Não Dá Mais Pra Segurar, Explode Coração, uma das faixas do álbum A Vida do Viajante, de 1981, que o cantor gravou com o pai Luiz Gonzaga. Agora, a gente ouve uma sequência com músicas desse disco apenas com a interpretação do Mestre Lua. Fique a seguir com a canção de denúncia Vozes da Seca, uma parceria com Zé Dantas.

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0: Este foi Luiz Gonzaga na música Baião, dele e Humberto Teixeira, autor da canção que ouvimos antes, Baião de São Sebastião. São faixas do álbum A Vida do Viajante, lançado por Luiz Gonzaga e Gonzaguinha em 1981, nosso destaque no especial das seis de hoje. Filho do rei do Baião, com a dançarina e cantora Odaleia, Gonzaguinha foi criado pelos padrinhos no Morro do São Carlos, no Rio de Janeiro, depois que a mãe dele morreu. Enquanto Luiz Gonzaga simboliza a tradição nordestina, o filho representa o Brasil urbano dos anos 70 e 80 com uma obra que fazia crítica social e política em plena ditadura militar. A música, a propósito, foi o elo fundamental na reconexão de Gonzaguinha com o pai. Em 1989, uma década após a turnê A Vida do Viajante, Luiz Gonzaga faleceu aos 76 anos. Já em 1991, Gonzaguinha sofreu um acidente de carro e nos deixou aos 45 anos. Agora, no especial das seis, a gente ouve pai e filho na canção Juazeiro, um clássico de Luiz Gonzaga e Humberto Teixeira.
1: É, mano. É hora da memória. A gente chega e puxa um pouquinho de memória, porque evidentemente, sabe, nós vivemos um tempo em que as pessoas não têm mais o tipo de memória que tinham. Muita coisa da memória do povo foi cortada. Então a gente coloca pra fora e aproveita e puxa também pela tua. E vamos ver se você consegue responder à altura esse desafio que eu te coloco aqui. Por exemplo, Juazeiro, Juazeiro, me responda por favor. Juazeiro, velho amigo, onde anda meu amor? Ah, Juazeiro.
2: A memória é boa hoje, hein? Tá sabendo das coisas. Você sabe demais aqui do seu velho pai, não sabe?
1: Tô esperando você cantar.

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0: Isso é bom demais.
1: Pera aí. Vamos ter esse moleque pra trabalhar. Ele é muito moleque, vocês sabem, moleque com zaguinha é fogo, né? Explorando o pai velho aqui. Tem quem aguente?
2: Olha, é o seguinte, eu não tenho culpa se eu sou herdeiro teu, quer dizer, aquele negócio, herdeiro fica só esperando o momento de receber.
1: Sei.
2: Sabe como é que é? Não tenho a menor vergonha de declarar isso perante os microfones. Mas é, vamos voltar à conversa séria, evidentemente, que é uma conversa de informar. E eu acho que eu tenho a obrigação de informar as pessoas. Eu,
1: por exemplo, como... o filho que conhece muito o pai, não é?
2: Evidente, eu tenho a obrigação, uma vez que eu sou teu filho, de conhecer o teu trabalho, como assim, muitas pessoas evidentemente não conhecem. Por exemplo,
1: é verdade.
2: A primeira música que você cantou aí nesse trecho tem o nome de Juazeiro.
1: Juazeiro.
2: E ela foi gravada por volta de 1950 e
1: 47.
2: 47, né?
1: É.
2: Bom. Mas já a segunda música, que foi Pé de Serra, essa sim foi gravada por volta de 1946. Donde a terceira, Estrada do Canindé, evidentemente foi gravada no ano de quando?
1: 49. Você não sabe, não?
2: Tá se aproximando, porque então Riacho do Navio, que foi a derradeira, essa sim então foi gravada.
1: 48.
2: Rapaz, é o seguinte, tudo bem, agora por que essa cima com o negócio de anos 40?
1: Porque 40 foi o ano máximo do Baião, foi quando o Baião imperou, o Baião em todo o Brasil, todo mundo sabe, menos essa mocidade que está aí. Mas uma cidade estudiosa sabe que o Baião na década de 40 reinou no Brasil.
2: Agora eu quero saber, você dentro dessa relação de povo, dentro dessa caminhada toda com a sua noiva, que é a sua sanfona branca, pelas estradas, eu gostaria de saber do meu pai se valeu a pena isso tudo.

Você ouviu Gonzaguinha e Luiz Gonzaga na canção Respeita Januário, de Humberto Teixeira e Gonzagão, que também assina com Nelson Barbalho a clássica A Morte do Vaqueiro. Agora, fechando este especial das seis, que destacou o álbum A Vida do Viajante, de 1981, você ouve com Luiz Gonzaga e Gonzaguinha a faixa título, uma composição de Hervé Cordovil e Gonzagão. Confira.

ponto final neste especial das 6, que foi produzido por Juliana Brito. Se liga em nossas atrações, seguindo a Educador FM nas redes sociais. Eu sou Leto Vieira, muito obrigado e até a próxima.

0: Brasília, 19 horas.
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2: Boa noite.
0: Boa noite para você que nos acompanha em todo o país.
2: Segunda-feira, 29 de junho de 2026.
0: Vamos ao destaque do dia. Apoio a bons pagadores.
2: Desenrola adimplentes. Permite substituir empréstimos mais caros por financiamentos com juros menores.
0: A iniciativa busca reduzir o peso das parcelas no orçamento, prevenindo o endividamento. Pablo Mundim.
3: A ideia é substituir juros de até 12% por juros no máximo de 1,99% ao mês.
2: E ainda incentivo também para quem está em dia com o FIES, o Fundo de Financiamento Estudantil.
0: Após se formar, o estudante poderá receber crédito para montar seu próprio negócio.
2: É o FIES empreendedor. Graziele Bezerra.
4: O governo do Brasil estima que em um universo de 500 mil beneficiários adimplentes, exista um público potencial imediato entre 50 mil e 125 mil pessoas.
0: Vamos falar também sobre restituição do imposto de renda.
2: Amanhã será pago o segundo lote a mais de 9 milhões e 500 mil contribuintes.
0: É o maior número de pessoas já beneficiadas de uma só vez.
2: Hoje, na apresentação da Voz do Brasil, eu, Mariana Jungmann e Luciano Seixas.
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2: Trabalhadores informais que têm dívidas, mas que estão com os pagamentos em dia ou com, no máximo, 3 meses de atraso, poderão aderir ao Desenrola Adimplentes.
0: A ideia é dar um alívio no orçamento dessas famílias, que poderão refinanciar seus contratos pagando juros menores, de, no máximo, 1,99% ao mês.
2: O novo Desenrola foi lançado nesta segunda-feira e os interessados já podem aderir ao programa.
5: Organizar as contas, pagar menos juros e evitar que novas dívidas comprometam o orçamento das famílias. É o objetivo das novas medidas anunciadas pelo governo do Brasil para ampliar o acesso ao crédito e incentivar quem mantém os pagamentos em dia. O Desenrola Adimplentes, lançado nesta segunda-feira pelo presidente Lula, amplia o alcance do programa que já ajudou mais de 7,5 milhões de famílias na reorganização financeira. Agora, o foco passa a ser quem trabalha na informalidade e mantém as contas em dia, mas enfrenta juros elevados no crédito pessoal. A proposta permite substituir empréstimos mais caros por financiamentos com juros de até 1,99% ao mês, reduzindo o peso das parcelas no orçamento e prevenindo o endividamento, destaca o ministro da Fazenda, Dário Dorigan.
6: Esse trabalhador, ele vai poder se reorganizar do ponto de vista financeiro. Ele vai poder, inclusive, se ele quiser, tomar crédito dentro desse mesmo patamar, a 1,99% ao mês, tomar um volume de crédito a mais, desde que a prestação total não passe de 90% do que ele tinha antes.
5: Poderão aderir trabalhadores informais que tenham operações de crédito pessoal de até 15 mil reais, com pelo menos 4 parcelas pagas e no máximo 90 dias de atraso. A ideia é substituir juros de até 12% por juros no máximo de 1,99% ao mês, explica o ministro Dorigan.
6: A situação atual do trabalhador informal, que paga taxa de juros de 6% a 12% ao mês, nós estamos dizendo, nós vamos te dar uma nova linha para você extinguir essa taxa de juros e essas condições que hoje você é submetido.
5: O pacote também amplia o uso do FGTS como garantia no crédito consignado privado. A utilização é opcional e vai permitir ao trabalhador formal contratar empréstimos com juros limitados a 1,99% ao mês, reduzindo o custo do crédito e ampliando o acesso a condições mais vantajosas. Segundo o governo, as medidas fortalecem a política de reorganização financeira das famílias brasileiras. A estimativa do Tesouro é aportar cerca de 4 bilhões de reais para atender o novo programa. Reportagem Pablo Mundim.
0: Os participantes do programa ficam com o CPF bloqueado para apostar em jogos online, as chamadas bets, por um período de 6 meses.
2: As informações sobre o Desenrola estão no portal gov.br ou nos bancos oficiais Caixa Econômica e Banco do Brasil.
0: E dentro do programa Desenrola Adimplentes, o governo do Brasil desenvolveu também uma linha de crédito voltada para beneficiários do FIES.
2: Com a novidade, quem mantém as parcelas em dia agora tem um incentivo para abrir ou expandir o próprio negócio com juros mais baixos.
4: O programa FIES Empreendedor é destinado a profissionais graduados que desejam abrir ou expandir seu próprio negócio, contando com linhas de crédito mais acessíveis. Podem aderir aqueles que pagaram em dia as últimas 36 parcelas do programa, sem histórico de renegociação no período. No caso de pessoa física, com limite de financiamento de até R$80 mil e prazo máximo de pagamento de 60 meses, incluindo até 6 meses de carência. Para pessoa jurídica, com limite de financiamento de até R$180 mil e prazo máximo de pagamento de 96 meses, incluindo até 6 meses de carência. Em uma simulação de empréstimo de R$80 mil em 5 anos, por exemplo, o custo total cai de R$143 mil para R$106 mil, caso o beneficiário seja um estudante do FIES com as contas em dia. Nesse caso, a economia final supera os R$37 mil. Segundo o ministro da Fazenda, Dario Durigan, o programa é um estímulo à adimplência.
6: Se ele seguir pagando em dia, ele vai ter uma linha de crédito que vai ser a menor linha de crédito, com a menor taxa de juros que nós temos para o empreendedorismo no país.
4: Ainda de acordo com o ministro Dario Durigan, com taxas de juros de 0,87% ao mês, o programa tem uma das melhores linhas de crédito que cabem no bolso de quem está começando a empreender.
6: O adimplente que seguir pagando em dia vai ter pelo menos 37 mil de benefício e é para esse estudante que está querendo deslanchar no seu primeiro negócio que nós estamos abrindo essa linha, dando um estímulo ao bom pagador do FIES.
4: Para o ministro da Educação, Leonardo Barchini, a linha de crédito dará igualdade de condições aos egressos do ensino superior.
7: Com essa linha de crédito, nós vamos conseguir dá oportunidade a esse jovem para que ele possa de fato empreender. Vão dar um retorno para a sociedade igual os jovens do ProUni, do FIES, do Reúne, da expansão, da lei de cotas.
4: O governo do Brasil estima que em um universo de 500 mil beneficiários adimplentes, exista um público potencial imediato entre 50 mil e 125 mil pessoas. Uma parcela expressiva desse grupo já possui CNPJ ativo, o que demonstra uma demanda real por capital de giro para alavancar seus negócios. Reportagem Graziele Bezerra.
0: E o presidente Lula enviou hoje ao Congresso Nacional projeto de lei complementar que aumenta de forma progressiva o teto de faturamento do MEI, o microempreendedor individual.
2: A meta é chegar a R$140 mil até 2028 e permitir a contratação de 2 empregados.
0: Atualmente o teto é de R$81 mil por ano. A medida pode beneficiar 13 milhões de microempreendedores individuais registrados.
2: Com o aumento, o governo quer fortalecer os pequenos negócios e incentivar a geração de empregos. Quem comentou foi o presidente Lula.
8: Muito dinheiro na mão de poucos significa pobreza. E quando a gente faz, manda um projeto de lei desse dizendo que pouco dinheiro na mão de muitos é uma distribuição de oportunidade e de riqueza. Portanto, eu acho que o Congresso Nacional vai fazer um esforço muito grande, se Deus quiser, e volta a isso o mais rápido possível para que a gente possa favorecer aquelas pessoas que mais precisam de crédito.
0: O ministro do Empreendedorismo, da Microempresa e da Empresa de Pequeno Porte, Paulo Pereira, destacou as medidas para estimular o MEI.
9: Vamos dizer que é um momento histórico, né, para os microempreendedores individuais do Brasil, quase 10 anos sem aumento, de modo que é uma medida que tem um impacto muito grande, presidente, e que se insere num conjunto de medidas que o senhor tem feito para os empreendedores. Então, em primeiro lugar, as linhas de crédito que o senhor agora está trabalhando, presidente, para que a gente lance um grande parcelamento para os MEIs, para que eles possam regularizar a sua situação, quer dizer, esses 3 milhões que são MEIs e que hoje tem alguma situação de inadimplência, vão poder regularizar a sua situação, e uma série de outras medidas, como a expansão do Contrata Mais Brasil, a linha de crédito que foi apresentada hoje no Desenrola Empreendedores. Então, só para dizer, um dia histórico, mas inserido num conjunto de esforços do senhor pelos empreendedores brasileiros.
2: Para ajudar a conter a alta do preço do petróleo, o governo abriu crédito extraordinário de R$550 milhões para apoiar a importação do diesel.
0: A Agência Nacional do Petróleo, Gás Natural e Biocombustíveis será responsável pelo repasse aos produtores.
10: O governo do Brasil abriu um crédito extraordinário de 550 milhões de reais para apoiar a importação de óleo diesel de uso rodoviário. A medida publicada nesta segunda-feira, 29, destina os recursos ao Ministério de Minas e Energia para viabilizar uma política de subvenção operada pela Agência Nacional de Petróleo, Gás Natural e Biocombustíveis, ANP. A iniciativa tem caráter emergencial e temporário e busca reduzir os efeitos da alta dos preços internacionais do petróleo sobre a economia brasileira. A medida foi criada após o aumento da instabilidade no mercado global, provocado pelo agravamento do conflito geopolítico no Oriente Médio. A ANP será responsável pelo repasse da subvenção aos importadores de diesel, com critérios baseados no volume comercializado e na diferença entre o preço de referência e o valor definido para o produto. Como a despesa não estava prevista no orçamento de 2026, o governo precisou abrir o crédito extraordinário para garantir a execução da política. A medida atende os critérios de urgência e imprevisibilidade previstos na Constituição. Claudimário Carvalho, para a Voz do Brasil.
2: Em julho, a bandeira tarifária de energia seguirá amarela, indicando a cobrança de taxa adicional sobre as contas de luz no mês.
0: O anúncio foi feito pela Agência Nacional de Energia Elétrica, ANEEL.
2: Com isso, os consumidores vão pagar um adicional de R$ 1,88 para cada 100 kWh consumidos.
0: A bandeira tarifária está amarela desde abril, em razão das condições menos favoráveis para a geração de energia no país.
2: Em períodos secos, quando a produção das usinas hidrelétricas fica prejudicada e é necessário acionar as termoelétricas, a bandeira pode ficar amarela ou vermelha, patamar 1 ou 2.
0: Isso porque a geração por usinas térmicas é mais cara. Daí a necessidade da taxa adicional sobre o consumo de energia.
2: O pagamento do segundo lote do imposto de renda será feito amanhã, terça-feira.
0: É a maior restituição da história em relação ao número de contribuintes contemplados. Serão beneficiadas mais de 9 milhões e 500 mil pessoas.
11: São 16 bilhões de reais em créditos para 9.585.797 contribuintes. O valor é o mesmo do lote pago anteriormente, o primeiro lote de restituição do Imposto de Renda 2026, em 29 de maio deste ano. Segundo a Receita, os valores devidos da maior parte dos declarantes serão quitados já nos dois primeiros lotes de 2026. Esses pagamentos deverão alcançar cerca de 80% do total estimado de restituições do ano. Se somarmos os dois primeiros lotes do ano, serão contemplados 18 milhões e 300 mil contribuintes, com um valor total de 32 bilhões de reais em restituições. A antecipação dos créditos se deu após processamento de milhões de declarações em pouco tempo, beneficiando tanto os contribuintes com prioridade legal quanto aqueles que aderiram às soluções digitais, como a declaração pré-preenchida e o recebimento da restituição via Pix. O crédito bancário será realizado ao longo desta terça-feira. Cerca de 4 bilhões e meio de reais serão destinados a contribuintes com prioridade legal, como idosos acima de 80 anos, idosos entre 60 e 79 anos, pessoas com deficiência física, mental ou moléstia grave e contribuintes cuja maior fonte de renda seja o magistério. Para saber se a restituição está disponível, basta acessar gov.br/Receita Federal, clicar em Meu Imposto de Renda e depois em Consultar Minha Restituição. O pagamento é feito somente na conta do titular da declaração. Daniele Popov para a Voz do Brasil.
2: Equipes de resgate brasileiras já estão na Venezuela, apoiando o país.
0: A Venezuela foi atingida por terremotos na última quarta-feira, deixando mais de 1.700 mortos.
12: Equipes brasileiras chegaram neste sábado e já atuam principalmente no município de Vargas, no estado de La Guaira, uma das regiões mais afetadas pelos terremotos. Até agora, foram enviados 4 voos da Força Aérea Brasileira, que levaram mais de 1 tonelada de medicamentos e insumos para atendimento de emergência. Um hospital de campanha, que já está montado, purificadores de água e equipes de bombeiros, com equipamentos e materiais específicos para ações de apoio a desastres, além de cães farejadores. O porta-voz do Corpo de Bombeiros de Minas Gerais, primeiro-tenente Henrique Barcelos, explica como o trabalho dessas equipes está sendo feito.
13: As ações serão concentradas em áreas com edificações colapsadas, onde as equipes vão realizar buscas técnicas, resgate, localização de vítimas, atendimento pré-hospitalar e integração com as autoridades locais por meio dos organismos internacionais.
12: Os terremotos de magnitude 7,2 e 7,5, seguidos de cerca de 20 réplicas, provocaram desabamentos na capital Caracas e outras cidades venezuelanas. As equipes brasileiras também vão trabalhar no reforço a telecomunicações com representantes da Anatel e no transporte e apoio aos desalojados. Reportagem Raquel Mariano.
2: Modernidade nas unidades de terapia intensiva, salvando a vida de mais pacientes.
0: O Ministério da Saúde inaugurou a primeira UTI inteligente do SUS no Rio de Janeiro.
2: Entre as novidades, monitoramento mais sofisticado dos pacientes e uso da inteligência artificial para reunir dados e acelerar a tomada de decisões.
0: A iniciativa faz parte do Agora Tem Especialistas.
14: Um passo importante rumo à medicina do futuro. A primeira UTI inteligente do SUS foi inaugurada no Hospital Universitário Clemente Fraga Filho, da Universidade Federal do Rio de Janeiro. A novidade utiliza tecnologias de monitoramento contínuo e inteligência artificial para acompanhar em tempo real a evolução dos pacientes. O sistema reúne automaticamente informações dos monitores, identifica sinais precoces de agravamento e auxilia as equipes médicas na tomada de decisões. Segundo o ministro da Saúde, Alexandre Padilha, a expectativa é aumentar as chances de recuperação dos pacientes.
15: Se observa mais precocemente sinais de piora ou os sinais de melhora, então com isso você faz a ação, a medicação, a mudança de conduta mais rápido, com isso você salva esse paciente, ele sai mais rápido da UTI, ele saindo mais rápido da UTI, gira mais o leito da UTI, você pode trazer outros pacientes para a UTI, com isso vai reduzindo o tempo de quem está esperando por uma UTI e salva vidas dentro da UTI.
14: A iniciativa faz parte da criação da Rede Nacional de UTIs Inteligentes, que recebeu mais de 180 milhões de reais em investimentos. Nesta primeira etapa, serão 10 leitos inteligentes em 7 hospitais de referência, espalhados pelo país. Depois, o projeto será ampliado para 280 leitos em 14 UTIs. A entrega faz parte do programa Agora Tem Especialistas do Ministério da Saúde, que busca ampliar e qualificar a assistência no SUS. Em pouco mais de um ano, o programa bateu recorde de cirurgias eletivas, quase 15 milhões de procedimentos. O governo federal também tem levado atendimento móvel por meio de carretas, que oferecem exames e atendimento em diversas especialidades, como ressaltou o ministro da Saúde, Alexandre Padilha.
16: Mais de 2.800 municípios brasileiros já tiveram atendimento dessas carretas. Nós vamos chegar a 150 dessas carretas até o final do ano e 81% dos atendimentos são das mulheres, porque a saúde da mulher é prioridade absoluta e as carretas têm ajudado muito na saúde da mulher.
14: A estratégia também foi responsável pela inclusão de mais de 1,5 milhão de especialistas no atendimento à rede pública do país. Reportagem Luana Karen.
2: E o Ministério da Saúde incluiu mais uma estratégia para ampliar o acesso a cuidados especializados no Sistema Único de Saúde.
0: A partir de agora, a infectologia foi incluída no programa Agora Tem Especialistas e faz parte da oferta de cuidados integrados.
2: A iniciativa tem como objetivo fortalecer a atenção a pessoas vivendo com HIV e ou com AIDS, que demandam avaliação diagnóstica e acompanhamento integrado.
0: Já fazem parte do programa 6 especialidades, são elas: cardiologia, ginecologia, oftalmologia, oncologia, ortopedia e otorrinolaringologia.
2: Os cuidados integram um conjunto de procedimentos que vão desde consultas, exames e tecnologias de cuidado a condução de agravos específicos de rápida resolução.
0: Amanhã, dia 30 de junho, é o último dia da campanha de vacinação contra o HPV.
2: Mesmo após essa data, a vacina vai continuar disponível para a imunização de grupos prioritários.
0: A vacina protege contra o papiloma vírus humano, responsável por diversos tipos de câncer.

0: Faz parte da rotina do calendário nacional para crianças e adolescentes de 9 a 14 anos, que têm direito ao imunizante de graça. Outros grupos também têm esse direito. Pessoas vivendo com HIV, pacientes oncológicos, pessoas transplantadas, usuários de profilaxia para o HIV e vítimas de violência sexual. Éder Gatti, diretor do Departamento do Programa Nacional de Imunizações do Ministério da Saúde, fala sobre a importância dessa imunização.
1: Quando a gente fala de vacinação, a gente está falando de evitar câncer. Casos que teriam um custo enorme no tratamento e câncer, ele é de alta complexidade. Então, a pessoa, quando ela se vacina, ela está contribuindo com a sua proteção e seu bem-estar, mas também ela está dando uma grande contribuição a toda a sociedade brasileira, fazendo ali uma proteção ao Sistema Único de Saúde, garantindo que ele fique mais acessível para outras patologias e outras pessoas.
0: Até amanhã, 30 de junho, quem tem entre 15 e 19 anos também pode se vacinar de graça contra o HPV. Após esse prazo da campanha, o imunizante deve ser adquirido em clínicas particulares. Mas a vacinação gratuita continuará disponível para os grupos prioritários. Reportagem Nazi Brum.
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3: Oportunidades. Estudantes indígenas e quilombolas agora têm reserva de vagas para estágios nos órgãos públicos federais.
4: 3% serão destinados aos indígenas e 2% aos quilombolas. As regras já garantem reserva para estudantes negros e para pessoas com deficiência.
5: Para acessar as vagas disponíveis nas cotas, é preciso se autodeclarar como pertencente a algum desses grupos. Isso é feito durante o preenchimento da inscrição. A diretora de planejamento da Força de Trabalho do Ministério da Gestão, Maria Aparecida Chagas, fala do impacto da iniciativa.
6: É uma forma, né, da administração pública contribuir para a trajetória formativa dessas pessoas, para auxiliar essas pessoas no mundo do trabalho, para auxiliar essas pessoas a entenderem quais são os códigos, a forma de atuação, o que é o trabalho.
5: Marcelo Barbosa, da representação estudantil da Coordenação Nacional de Articulação das Comunidades Negras Rurais Quilombolas, argumenta que ter melhores chances de acessar o estágio é fundamental para esses estudantes.
7: Nós vemos uma realidade em que os estudantes precisam sair dos seus territórios para irem para a cidade para fazerem a universidade. E esse auxílio financeiro das bolsas vai ajudar na permanência desses estudantes.
5: Braulina, do povo Baniuá, faz doutorado na Universidade de Brasília e comemorou a reserva de vagas em estágios como uma oportunidade de melhoria profissional para parentes de todas as etnias indígenas.
8: Para que a gente tenha mais parentes qualificados na sua área e que tenham parentes com experiência no estágio e em outros lugares. É o primeiro passo de muito sonho que vem e estamos muito felizes.
5: Cerca de 16 mil estudantes fazem estágios na administração pública federal. As oportunidades são para nível médio, ensino técnico, graduação e pós-graduação. Cada órgão divulga os estágios que oferece e tem até o início de setembro deste ano para se adaptar às novas regras de reserva de vagas. Reportagem Carlos Oliveira.
3: Jovens que completam 18 anos em 2026 têm até amanhã, dia 30, para fazer o alistamento militar obrigatório.
4: Quem perder o prazo poderá pagar multa e enfrentar restrições, como impedimento para tirar passaporte, assumir cargo público e participar de concursos.
3: A expectativa é que mais de 1 milhão de jovens participem do processo em todo o país.
4: O procedimento pode ser feito pela internet no site alistamento.eb.mil.br ou em uma junta do Serviço Militar.
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4: Fique agora com as notícias do Poder Judiciário e do Congresso Nacional. Boa noite.
3: Uma boa noite, até amanhã.
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9: Você vai ouvir agora notícias do Poder Judiciário.
10: Sob
9: Supremo Tribunal Federal lança edital para receber propostas.

0: proposta sobre a modernização do sistema de justiça. STJ decide que é ilegal a busca na casa do suspeito de um crime baseada apenas no relato de outros réus. Ministério Público Eleitoral aciona governador do Amapá por promoção pessoal na fachada da Secretaria de Educação. Boa noite, eu sou o Arthur Filho. O Supremo Tribunal Federal lançou o edital para receber propostas sobre a modernização do sistema de justiça. Os interessados podem enviar manifestações institucionais sem caráter pessoal, que deverão ser apresentadas por meio de formulário eletrônico até 15 de agosto. Fernanda Porto.
1: As contribuições serão analisadas pelo Grupo de Estudos para a Modernização do Sistema de Justiça, instituído pelo presidente do Supremo Tribunal Federal, o ministro Edson Fachin. As sugestões deverão tratar de temas como simplificação processual, redução da litigiosidade, transformação digital, governança da inteligência artificial, modernização das carreiras e da gestão judiciária, fortalecimento da integridade institucional, transparência pública, proteção dos direitos fundamentais e promoção de maior estabilidade jurídica para o desenvolvimento econômico e social do país. O edital completo pode ser acessado no portal stf.jus.br.
0: Polícia não pode entrar em casa de pessoa suspeita de um crime apenas porque outros suspeitos a acusaram. Para o STJ, esse tipo de informação por si só não é suficiente para justificar a entrada no imóvel. Fátima Uchoa.
2: Um homem foi acusado de tráfico de drogas e condenado juntamente com outras duas pessoas. Pela denúncia durante a abordagem policial, os outros dois réus o apontaram como fornecedor das drogas. Também informaram o endereço dele aos agentes que foram ao local para realizar o flagrante. O Tribunal de Justiça de Goiás considerou a busca domiciliar legítima, mas a quinta turma do STJ reconheceu a ilegalidade dessa busca e das provas obtidas e com isso absolveu o réu. Segundo o relator ministro Ribeiro Dantas, o ingresso dos policiais no imóvel deveria ter sido precedido de justa causa que amparasse o flagrante, de mandado judicial ou de consentimento comprovado do morador.
0: Ouvir a população para melhorar os serviços prestados. Esse é o papel da consulta pública realizada pela Justiça do Trabalho. Foram mais de 2.400 participações registradas. Mila Amaral.
3: A pesquisa aconteceu de 25 de maio a 5 de junho em todo o país e ouviu as opiniões e sugestões da população de fóruns e de tribunais trabalhistas. Entre as principais demandas, reduzir processos pendentes e julgar processos com mais de 2 anos foram sugeridos na pesquisa. Além disso, 15% dos participantes concordam que a Justiça do Trabalho deve incentivar a conciliação como forma de resolver conflitos trabalhistas. Os dados coletados também vão servir como base para definir as metas nacionais do Judiciário Trabalhista para 2027.
0: Ministério Público Eleitoral aciona governador do Amapá por promoção pessoal na fachada da Secretaria de Educação. O órgão pede a retirada imediata dos banners com agradecimentos ao gestor sob pena de aplicação de multa diária de R$50 mil. Vanessa Pereira.
4: Na ação apresentada para a Justiça Eleitoral, o MP aponta a prática de propaganda eleitoral antecipada para o governador Clécio Luiz. De acordo com a apuração, foram espalhados 7 banners com mensagens de agradecimento ao político dentro do prédio da Secretaria de Estado de Educação, em Macapá. A instalação da publicidade no prédio público viola o princípio da impessoalidade, já que não possui caráter educativo nem de orientação social. Além da retirada imediata das peças sob pena de multa diária de R$50 mil, o MP Eleitoral pede também que a Justiça reconheça a ilegalidade das condutas.
0: 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A você, uma ótima noite.
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7: Eu sou Paula Groba.
8: E eu sou Ricardo Nakaoka.
7: E estes são os destaques de hoje do Jornal do Senado, que começa agora.
8: Após aprovação do Congresso, Receita Federal divulga a primeira lista de devedores contumazes.
7: Senadora quer esclarecimentos sobre impactos da crise do BRB e do Banco Master.
8: Senado analisa estatuto para garantir direitos da população em situação de rua.
7: Boa noite.
8: Boa noite.
7: Nem todo contribuinte com dívidas é considerado devedor contumaz. Essa classificação vale para empresas que acumulam débitos tributários de forma recorrente e como estratégia de negócio.
8: A Receita Federal divulgou a primeira lista com esses contribuintes, prevista no Código de Defesa do Contribuinte, aprovado pelo Senado no início do ano. O primeiro setor a ter os nomes publicados foi o de fumo e tabaco. Mais detalhes com o repórter Douglas Castilho.
9: A lei define como devedor contumaz aquele que acumula dívidas tributárias de forma reiterada, sem justificativa e em valores relevantes. O objetivo é combater a inadimplência estruturada, que é quando as empresas utilizam as chamadas técnicas de planejamento tributário agressivo para burlar o fisco sem violar os regulamentos mais severos, reduzir a concorrência desleal, já que as empresas devedoras conseguem praticar preços mais baixos no mercado, e aumentar a transparência fiscal. Quando da aprovação do projeto que deu origem à lei, o relator senador Efraim Filho, do PL da Paraíba, fez questão de ressaltar que não é qualquer prática que se encaixa no conceito de dívida contumaz, definido de forma bastante objetiva.
10: Separar a contumácia da inadimplência, ou seja, o devedor contumaz é quem faz da sonegação seu modelo de negócio. Jamais uma empresa que está no mercado formal, que gera empregos, que paga também seus impostos, por ter um momento de crise, um período de inadimplência periódico, temporário, ela não se enquadrará de nenhuma forma nesse conceito de quanto mais.
9: O senador Isalci Lucas, do PL do Distrito Federal, relembrou que a publicação da lista é apenas uma das medidas dentro do que se chama Código de Defesa do Contribuinte.
11: Além da questão do devedor contumaz, ele de fato inclui no sentido de respeitar a expectativa dos contribuintes, reduzir realmente a litigiosidade, usando inclusive formas alternativas de resolução de conflitos, facilitar o cumprimento das obrigações, reprimir a evasão, fraude, etc. Presumir de boa fé do contribuinte.
9: Antes de incluir qualquer empresa na lista, a Receita deve fazer notificação prévia e conceder 30 dias para regularização ou defesa. Segundo a entidade, novas listas deverão ser apresentadas em julho.
7: O senador astronauta Marcos Pontes, do PL de São Paulo, defendeu investimentos em ciência, tecnologia e infraestrutura para fortalecer a capacidade do Brasil de desenvolver vacinas e responder a futuras emergências sanitárias. Segundo ele, o país precisa adotar uma cultura de prevenção, com um orçamento contínuo para pesquisa, formação de profissionais e manutenção de estruturas estratégicas para reduzir a dependência de outros países em situações de crise. O financiamento da produção de vacinas nacionais foi tema de uma audiência pública na Comissão de Ciência e Tecnologia.
8: O parlamentar também defendeu o acesso da população a informações científicas de qualidade sobre vacinação. Na opinião dele, ninguém deve ser obrigado a se vacinar, mas o conhecimento é fundamental para que as pessoas tomem decisões conscientes e contribuam para a proteção coletiva em momentos de emergência sanitária.
12: Vejo muitas ideias erradas com relação à vacina. Se me perguntar assim, você é a favor a obrigar as pessoas a tomar vacina? Não, não sou a favor de obrigar ninguém a nada. Existem efeitos colaterais? Existem. Então tem que ser muito claro com relação a isso. Mostrar quais são os efeitos colaterais e a pessoa decide se toma ou não aquela vacina. E eu acredito que uma informação bem feita de ciência para as pessoas vão decidir pelo correto, que é tomar a vacina.
7: E a lei que ampliou as ações de combate ao mosquito transmissor da dengue, zika e chikungunya completa 10 anos.
8: Sancionada em junho de 2016, a norma autorizou medidas como mutirões de limpeza, campanhas educativas e visitas a imóveis. A proposta foi debatida e aprovada pelo Senado durante uma das maiores crises sanitárias da década. A reportagem é de Yasmin Rodrigues.
13: Em vigor desde 27 de junho de 2016, a lei que ampliou as ações de combate ao mosquito transmissor da dengue, zika e chikungunya completa 10 anos. Com participação dos senadores, o texto foi debatido em meio à emergência sanitária provocada pelo avanço dessas doenças. Na votação da proposta, o senador Humberto Costa, do PT de Pernambuco, que atuou como relator da medida, destacou a importância de fortalecer a vigilância.
14: Sem dúvida, esse é o problema de saúde pública mais crítico, não somente do Brasil, mas hoje em termos mundiais. Então, acho que deve ser um esforço de toda a sociedade nesse momento. Eu que já tive a oportunidade de ser ministro da Saúde, que tem um projeto de lei com esse mesmo conteúdo, eu creio que é uma decisão correta. Como acho também que o Congresso estará inteiramente aberto e suscetível a garantir os recursos orçamentários necessários para que o combate ao Aedes aegypti se faça da melhor maneira possível.
13: A legislação autorizou a União, estados e municípios a adotarem medidas excepcionais e também trouxe mudanças importantes no amparo social às famílias afetadas pelo surto de Zika. 10 anos depois, a legislação segue como base para ações emergenciais de vigilância em saúde e é considerada um marco na resposta institucional à crise sanitária de 2016.
7: O secretário de Economia do Distrito Federal deve ser convidado a explicar na Comissão de Assuntos Econômicos os impactos da crise envolvendo o BRB e o Banco Master.
8: O pedido é da senadora Damares Alves, que quer esclarecimentos sobre as garantias oferecidas pelo GDF e os possíveis reflexos nas contas públicas. Repórter Marcela Cunha.
15: O secretário de Economia do Distrito Federal, Valdivino José de Oliveira, deve comparecer à Comissão de Assuntos Econômicos para falar sobre os impactos da crise envolvendo o BRB e o Banco Master nas contas públicas do Distrito Federal. O pedido foi feito pela senadora Damares Alves, do Republicanos do Distrito Federal, que afirmou que parte das dúvidas levantadas pelos senadores depende de explicações do governo distrital.
16: Há garantias que o GDF está dando para esse grande acordo aí, essa grande reconstrução, reestruturação do banco, que nós temos que ouvir o secretário de Economia do DF.
15: O requerimento cita dúvidas sobre garantias oferecidas pelo governo local, uso de ativos públicos, compromissos assumidos pelo GDF e possíveis reflexos fiscais, orçamentários e patrimoniais do acordo homologado pelo Supremo Tribunal Federal. Damares quer saber se a operação pode afetar a capacidade de investimento do Distrito Federal, a execução de políticas públicas, concursos, nomeações e as contas das próximas administrações.
7: O Ministério da Saúde criou uma política nacional para adaptar o atendimento do SUS à realidade da população em situação de rua.
8: O tema também é acompanhado pelo Senado, que analisa um projeto para criar o Estatuto da População em Situação de Rua. Repórter Henrique Nascimento.
17: O SUS terá novas diretrizes para atender pessoas em situação de rua. O Ministério da Saúde instituiu uma política nacional para ampliar o acesso dessa população à atenção básica. Para quem vive essa realidade, o acesso ao cuidado pode fazer diferença no momento em que vínculos familiares, emprego e moradia já foram perdidos. Rogério Barba passou anos em situação de rua e hoje ajuda no acolhimento de outras pessoas em Brasília.
18: E aí eu me envolvi com o álcool, eu conheci o crack em 1989. E o crack fez, apesar de eu não ter parente, eu tinha muitos amigos bons. Só que o crack fez e o álcool fez eu perder os vínculos.
17: O tema também é discutido no Senado. Um projeto quer criar o Estatuto da População em Situação de Rua e prevê direitos básicos como acesso à alimentação gratuita, água potável, itens de higiene e banheiros públicos. Autor da proposta, o senador Randolfe Rodrigues, do PT do Amapá, defende que o poder público atue tanto no acolhimento quanto no combate à violência contra quem vive nas ruas.
19: O poder público tem que tomar as medidas necessárias para dar guarida e para acolher as pessoas de rua e, ao mesmo tempo, criminalizar aqueles que detestam pobres, aqueles que ofendem e atacam os pobres.
17: O O projeto que cria o Estatuto da População em Situação de Rua está em análise na Comissão de Constituição e Justiça.
8: Com edição de Paula Groba e trabalhos técnicos de João Lira, o Jornal do Senado fica por aqui. Acompanhe agora as notícias da Câmara dos Deputados. Boa noite.
7: Boa noite e até amanhã.
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20: Comissão aprova novas regras para blindagem de teto solar de veículos.
21: Deputados determinam a apresentação de antecedente criminal de noivos.
20: Proposta autoriza auxílio para contenção de agressor de mulher em voo.
21: Projeto em análise define ações integradas para evitar quedas de idosos.
20: Boa noite. Avança na Câmara projeto que cria uma política integrada para prevenir quedas de pessoas idosas. Quem tem as informações é a repórter Sofia Peçanha.
22: As quedas estão entre as 10 condições de saúde que mais levam à incapacidade funcional, segundo o estudo longitudinal da saúde dos idosos brasileiros. Visando a saúde e o bem-estar da pessoa idosa, a Comissão de Saúde aprovou o projeto que cria a Política Nacional de Prevenção de Quedas entre Pessoas Idosas. O principal objetivo é reduzir o número de quedas, suas consequências físicas, psicológicas e emocionais, além de promover o envelhecimento ativo e saudável da população idosa. Um dos autores da proposta, o deputado Luiz Couto, do PT da Paraíba, salientou que atualmente o Brasil não possui uma política nacional voltada para a prevenção de quedas. E com isso, a nova política visa atender essa demanda, proporcionando diretrizes e cooperação intersetorial nas áreas de saúde, assistência social, urbanismo e transporte, por exemplo. O projeto propõe ações amplas, como programas de exercícios físicos específicos que fortalecem o equilíbrio e a mobilidade, melhorias na infraestrutura urbana e nos ambientes residenciais, campanhas educativas sobre a importância da prevenção de quedas e a capacitação de profissionais de saúde e cuidadores. O deputado Alan Garcês, do PP do Maranhão, relator na comissão, ressaltou que a proposta não apenas reforça uma questão de saúde pública no Brasil e no mundo, mas também reduz os impactos financeiros para o sistema de saúde.
23: Pois se trata de inovação legislativa necessária e essencial para as pessoas idosas. Além do mais, medidas preventivas de saúde sempre economizam recursos financeiros ao Estado, pois ao evitar a queda haverá certamente redução dos gastos de recursos públicos com cirurgias e procedimentos médicos invasivos.
22: Agora, o projeto que cria a Política Nacional de Prevenção de Quedas entre Pessoas Idosas será analisado pelas Comissões de Finanças e Tributação e Constituição e Justiça. Da Rádio Câmara de Brasília, Sofia Peçanha.
5: Previdência.
21: Câmara analisa a proposta de aposentadoria para policial com invalidez permanente. O repórter José Carlos Oliveira nos conta mais detalhes.
24: A Câmara dos Deputados analisa o projeto de lei que define casos específicos de invalidez permanente que deverão garantir a aposentadoria ou pagamento de seguro a profissionais de segurança pública que sofrerem acidentes em serviço. Entre as hipóteses que impedem o exercício da atividade estão cegueira, paraplegia, tetraplegia e amputação de braço ou perna. A aposentadoria ou seguro seriam válidos para policiais federais, civis, militares e penais, bombeiros militares e guardas municipais. A proposta partiu do deputado Bibo Nunes, do PL do Rio Grande do Sul, e foi aprovada na Comissão de Relações Exteriores, onde o relator, deputado Sargento Faur, do Paraná, incluiu os policiais legislativos entre os beneficiados. A intenção, segundo Faur, é proteger todos os operadores da segurança pública.
25: Importante para dar uma segurança jurídico-financeira para policiais, operadores de segurança pública, né, que arriscam diariamente suas vidas em acompanhamentos táticos, em confrontos, e eles precisam de uma segurança tanto para o policial que sofrer sequelas graves, como principalmente para familiares, né, que porventura perdem os seus entes aí em confronto.
24: A proposta de casos específicos para a aposentadoria de policial com invalidez permanente ainda será analisada nas comissões de segurança pública, de previdência, de finanças e tributação e de Constituição e Justiça. Da Rádio Câmara de Brasília, José Carlos Oliveira.
5: Segurança Pública.
20: Câmara aprova que a ANAC requisite auxílio para deter agressor de mulher durante voo. A repórter Mônica Tati explica a proposta.
0: A ANAC, a Agência Nacional de Aviação Civil, poderá ser autorizada a requisitar força policial para deter agressor de mulher em aviões. O projeto foi aprovado em todas as comissões da Câmara e está sendo apreciado agora pelo Senado Federal. A legislação já prevê que a ANAC adote medidas necessárias para a segurança de pessoas e bens no transporte aéreo. No entanto, a proposta amplia as competências legais da agência no caso específico de agressão contra as mulheres. A relatora na Comissão de Viação e Transportes, a deputada Rosana Valle, do PL de São Paulo, explica que a proposta é importante para garantir mais clareza à lei e permitir que situações de assédio não se tornem mais graves.
1: Dentro de um avião não há para onde a vítima ir. É um ambiente fechado, um ambiente com alta vulnerabilidade. Portanto, o projeto garante uma resposta rápida, um respaldo legal para conter qualquer situação de violência, especialmente contra as mulheres. E por que destacar a proteção da mulher? Porque casos de assédio e agressão em transporte público, por exemplo, ainda acontecem de maneira costumeira e uma posição de vulnerabilidade para a mulher.
0: Rosana Valle acrescenta que o projeto não cria novas punições, mas garante a intervenção rápida, a proteção da vítima e a segurança dos passageiros e da tripulação. O projeto que autoriza a ANAC a requisitar força policial para deter agressor de mulher em aviões aguarda a votação no Senado. Se for aprovado, segue para a sanção presidencial. Da Rádio Câmara de Brasília, Mônica Tati.
5: Meio Ambiente.
21: Comissões da Câmara analisam um projeto que obriga unidades de conservação a garantirem o acesso a idosos, pessoas com deficiência ou com mobilidade reduzida. Quem traz os detalhes é a repórter Júlia Lopes.
2: Com o objetivo de facilitar o acesso a todos em unidades de conservação da natureza, como parques e florestas nacionais, a Comissão de Meio Ambiente e Desenvolvimento Sustentável da Câmara dos Deputados aprovou o projeto que obriga esses espaços a adotarem medidas de acessibilidade para pessoas com deficiência, com mobilidade reduzida ou idosos. Entre as medidas previstas estão a instalação de rampas, corrimão, trilhas adaptadas, sinalização adequada, transporte interno e também a formação de pessoal capacitado. O texto também determina a criação do plano de acessibilidade, que deverá ser elaborado pelo órgão gestor da unidade de conservação com a especificação das estruturas e adaptações a serem implementadas, os prazos de instalação e a identificação de eventuais incompatibilidades entre o plano de manejo e a implementação das medidas de acessibilidade e inclusão. O relator da proposta, deputado Chico Alencar, do PSOL do Rio de Janeiro, defendeu que o projeto se adequa à realidade das unidades de conservação e explicou como se dará a sua implementação.
3: Estabelecendo, inclusive, um prazo de 180 dias para essa adequação dessas unidades à presença, participação dessas pessoas que tenham essas limitações. É interessante que a gente estabeleceu também etapas para essa implementação, a fim de que a lei desça do papel para a vida real, seja de fato efetivada.
2: Atualmente, segundo o Instituto Chico Mendes de Conservação da Biodiversidade, órgão responsável por fiscalizar e gerir as unidades de conservação federais, o Parque Nacional da Chapada dos Veadeiros, o Parque Nacional da Tijuca, o Parque Nacional Marinho de Fernando de Noronha e o Parque Nacional do Iguaçu são alguns dos locais que já contam com adaptações para receber visitantes com mobilidade reduzida. A exclusão ou limitação de acesso a esses ambientes compromete não apenas a Lei Brasileira de Inclusão da Pessoa com Deficiência, como também contraria a função socioambiental dos espaços naturais. O novo texto introduziu a terminologia usada pela legislação ambiental e de acessibilidade e segue agora para análise na Comissão de Finanças e Tributação. Da Rádio Câmara de Brasília, Júlia Lopes.
5: Comissões.
20: Câmara analisa projetos para restringir fogos de artifício e exigir informação de ruído nas embalagens. A repórter Daniela Lessa nos conta como estão as propostas.
4: Alguns estados e municípios já regulamentaram o uso de fogos de artifício. No estado de São Paulo, uma lei de 2021 proibiu a queima, a soltura e o comércio de fogos de estampido. Já na cidade do Rio de Janeiro, a Câmara Municipal também aprovou norma que restringe fogos com poluição sonora acima de um limite de decibéis. No Congresso, existem vários projetos de lei em tramitação para criar uma regra federal. Na Câmara, um dos textos mais avançados é uma proposta que reúne uma série de projetos e está pronta para entrar na pauta da Comissão de Constituição e Justiça. A ideia central é impedir fogos de grande estampido, como resume o relator, deputado Valdemar Oliveira, do Avante de Pernambuco.
6: Ele não quer proibir os fogos de artifício, apenas aqueles de grande estampido que causem mal, né, que façam uma grande poluição sonora, principalmente aos autistas, aos idosos, aos enfermos, às crianças, às gestantes.
4: Outro projeto quer obrigar que embalagens e, quando possível, que os próprios artefatos informem o nível de ruído em decibéis. Hoje a proposta aguarda aparecer na Comissão de Indústria, Comércio e Serviços. E o autor, deputado Bruno Gannen, do Podemos de São Paulo, argumenta que a padronização pode dar mais eficácia às regras.
9: Hoje está regionalizado. Né? Alguns estados evoluíram, outros não nesse tema. E o que a gente quer é que o Brasil como um todo entenda o quanto fogos de estampido ele é prejudicial para os animais, e isso acaba significando mortes, acidentes. Tem registros de animais que, por total desespero com fogos de estampido, provocaram acidentes fatais de trânsito.
4: Enquanto para muitos os fogos de artifício fazem parte da tradição de festas populares, viradas de ano e comemorações esportivas, para outras pessoas o barulho pode causar sofrimento, estresse e até acidentes, especialmente entre crianças, idosos, pessoas com autismo e animais. O debate sobre como equilibrar celebração e bem-estar tem ganhado espaço entre os parlamentares. Da Rádio Câmara de Brasília, Daniele Lessa.
10: Transportes.
21: Comissão aprova regras para blindagem de teto solar de veículos. Saiba mais informações na reportagem de Maria Neves.
11: A Comissão de Segurança Pública da Câmara dos Deputados aprovou o projeto do deputado Flávio Nogueira, do PT do Piauí, que estabelece regras para blindagem de tetos solares em veículos. Pelo texto, a blindagem deve ocorrer obrigatoriamente com uma peça única e fixa. O teto não poderá ter mecanismo de abertura ou deslizamento. O objetivo da medida é evitar pontos de vulnerabilidade na estrutura do automóvel. O nível de proteção balística do teto também deverá ser o mesmo das outras partes do veículo. Como explica o relator, deputado general Pazuello, do PL do Rio de Janeiro, a proposta ainda exige a troca dos vidros do veículo sempre que houver danos na blindagem.
12: Uma das coisas do projeto é proibir a reutilização a partir apenas da parte da recuperação estética dos vidros. Não é mais blindado, perde o grau de blindagem. A outra é com relação à normatização da blindagem do teto solar. Então, o teto solar às vezes não vem blindado e às vezes fazem uma blindagem com diferença de capacidade de proteção. Essa norma ela garante que o teto solar blindado deva seguir a mesma blindagem do restante da viatura e que, por orientações técnicas, esse teto seja fixo, não seja móvel. Tenha lá a luminosidade, tenha a transparência, mas ele é fixo.
11: O texto aprovado também autoriza a blindagem parcial de veículos, tanto para uso particular quanto oficial. Essa modalidade permite proteger apenas partes da carroceria ou dos vidros e pode ter custo menor. Nesse caso, o documento do carro deverá informar quais partes estão protegidas. A blindagem de veículos no Brasil é controlada principalmente pelo Exército. Dentre as normas de segurança previstas, está a exigência de que o nível de proteção balística seja uniforme em todas as partes do automóvel. O Código de Trânsito Brasileiro, por sua vez, determina que, no caso de blindagem, o poder público não pode exigir documento ou autorização adicional para registro ou licenciamento no órgão de trânsito. Antes da Comissão de Segurança Pública, o projeto foi rejeitado na Comissão de Viação e Transportes. Agora ele segue para a Comissão de Constituição e Justiça e ainda terá de ser votado pelo plenário. Da Rádio Câmara de Brasília, Maria Neves.
10: Desenvolvimento Regional.
20: Comissão aprova projeto que cria estruturas municipais para ajuda em desastres. A reportagem é de Luiz Cláudio Canuto.
13: A Comissão de Integração Nacional e Desenvolvimento Regional aprovou o projeto de lei que estabelece a criação pelos municípios de estruturas específicas para lidar com situações de emergência e desastres. Pela proposta, os centros de operações seriam implementados com apoio do Estado e conforme o grau de risco de cada localidade. O texto aprovado é a versão do relator, deputado Benes Leocádio, do União do Rio Grande do Norte, ao projeto do deputado Júlio Lopes, do PP do Rio de Janeiro, que foi apresentado em 2024. O deputado acredita que a medida reduz as consequências na vida das famílias.
14: A grande maioria dos municípios do país já tem suas comissões de defesa civil, já tem suas estruturas nas suas diversas secretarias e estrutura de políticas públicas em cada território local, mas essa intenção do centro de operações de cidade é reunir nessa estrutura todas as condições que já disponham em cada município e aí sirva de instrumento para agilizar junto aos demais órgãos, a Comissão de Defesa Civil Nacional, dentro do Ministério da Integração, a questão da burocracia existente no tocante à decretação de estado de calamidade pública para facilitar a liberação de recursos, e eu acho que esse centro de operações facilita muito mais como um arregimentador de soluções que venham realmente dar resposta com a maior brevidade possível.
13: Desde 2012, motivado por enchentes e secas na primeira década do século XXI, o então governo Lula sancionou uma lei com a Política Nacional de Proteção e Defesa Civil. Segundo o texto, os municípios deveriam coordenar as ações com estados e a União. Os municípios deveriam articular, além das ações, o levantamento da identificação dos riscos de desastres nas regiões geográficas e grandes bacias hidrográficas do país. Esses levantamentos, que originariam os planos, deveriam estar prontos nos primeiros 18 meses após a publicação da lei e atualizados a cada 3 anos. O relator do projeto aprovado na Câmara propôs que a instalação e a manutenção dos centros de operação sejam realizados com apoio dos estados e orientados conforme o nível de risco de cada município. A proposta ainda vai ser analisada pela Comissão de Constituição e Justiça antes de seguir para o Senado. Da Rádio Câmara de Brasília, Luiz Cláudio Canuto.
10: Justiça.
21: Câmara aprova a obrigação para noivos apresentarem antecedentes criminais. A repórter Silvia Munhato tem mais detalhes.
15: A Comissão de Constituição e Justiça da Câmara aprovou o projeto que inclui a certidão de antecedentes criminais e a certidão judicial civil e criminal como documentos obrigatórios na habilitação para o casamento. O relator, deputado Capitão Alberto Neto, do PL do Amazonas, explicou que a existência de antecedentes não vai impedir o casamento, mas diz que é importante para a mulher ter mais informações diante do total de feminicídios no país.
16: Imagina, se ele tem um passado de violência contra a mulher, a mulher vai decidir se vai querer casar ou não, sabendo daquela informação. Não vai impedir, mas vai ser obrigatório ele apresentar esses documentos, assim como ele apresenta na hora do concurso público, ele vai apresentar também na hora de casar.
15: O texto aprovado prevê que ambos os noivos deverão ter ciência do conteúdo das certidões. O projeto que prevê a apresentação de certidão de antecedentes criminais e a certidão judicial civil e criminal na habilitação para casamentos deve seguir agora para o Senado. Da Rádio Câmara de Brasília, Silvio Minhato.
20: Termina agora o jornal Câmara dos Deputados, produzido pela Rádio Câmara, com trabalhos técnicos de Wellington Teles e a apresentação de Luciana Vieira e Val Monteiro. Boa noite.
21: Boa noite. Você fica agora com as notícias do Tribunal de Contas da União.
10: Minuto do TCU.
18: O Tribunal de Contas da União avaliou o programa Agora Tem Especialistas, do Ministério da Saúde. A iniciativa busca ampliar o acesso da população a consultas, exames e cirurgias com especialistas pelo SUS, o Sistema Único de Saúde. 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
1: Educadora FM, muito boa noite para você, ouvintes aqui da nossa 107.5, é sua da Bahia. E vamos com a nossa Sonosfera de volta para você nessa noite de segunda-feira, dia 29 de junho. Agradeço também a companhia, vamos de recomeço de semana. Eu sou Aline Brito e vamos ouvir Raul Seixas, Maluco Beleza, de Raul e Cláudio Roberto. Boa noite.

Educador FM, Vanessa da Mata, Baiana Assistem, Gente Feliz, Vanessa e Maurício Pacheco, com Russo Passaposto também nessa composição, e Tô em Matéria, Cumen da Memória de Itamar Tropicália, e ouvimos Margarete Menezes e Fá, Canto para Subir de Walter Queiroz com Vevé Calazans. E vá aumentando porque tem muito mais para você nessa noite com Miúcha, Tom Jobim, Pela Luz dos Olhos Teus, um clássico de Vinícius de Moraes.

0: Educador FM, ouvimos Bob Marley, It's Love. E antes, Juliana Ribeiro, Edith de J. Veloso e Zeca Baleiro com Zeca Pagodinho, samba do Apoxá do Zeca Baleiro. Agora 8 horas e 32 minutos, a gente volta logo depois do intervalo.
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Muito bem, ouvimos Anitta, Rico Sapiência com King Cent, Nanã de Matheus, Dadinho, Cal Alves e o Danilo Ambrosio. Ouvimos também nesse bloco, foi Raquel Reis, Sexy Emanjá de Tavinho Paes e Pepeu Gomes e Erasmo Carlos com Adriana Calcanhoto, Ilegal, Imoral ou Engorda de Erasmo e Roberto Carlos. 8:48 na sua noite de recomeço de semana. 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Então embarque nessa com a gente através do programa Lusofonia, todo domingo às 6 da tarde, aqui na Educadora FM. Vamos seguir com Will I Am, Smile, Mona Lisa.